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1: É isso, meu filho, calma. Eu quero o Dance do Jegue, de Jecuca, por favor. Bota esse som arretado.

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1: Tem um disco maneiro aqui, ó. Se liga nesse som.
2: Cadê?
1: Ó, calma aí, deixa eu limpar a agulha aqui que tá cheio.
2: Ih, é Marina, cara.
1: É? Marina. Sentiu no rótulo?
2: Pô, tá beleza, hein? Cadê o som? Bota aí.
1: Aí. Bota canta aquela... só, que música gostosa.
2: Bota aí.
3: Vem
2: aí.
3: Chegando.
2: Ih, verão, um calor no coração. Adoro essa música.
3: Legal.
2: Ih, cantora fora o quê? Deixa a gente aqui, meu. Ih,
4: fugiu.
1: Ah, vai ver televisão, vai lavar roupa, vai.
4: Olha, eu vou quebrar esse disco.
1: Continua,
4: hein?
1: Continua.
2: Ih, dá um tempo.
4: Eu vou jogar fora.
2: Larga a parada.
4: Quebra, continua. Vanessa. Eu vou tirar,
1: continua.
4: Esse troço
3: e
4: jogar lá fora.
3: Te envolver, te seduzir.
4: Chega, Claudinho.
3: Oh, yes. Chega.
1: Então vou fazer só de sacanagem.
2: Agora eu vou zoar.

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3: Valeu, meu bingo. Aquele abraço.
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4: É, Fernando Sorocaba.
5: Tô vivendo a história de uma delegada que tá perseguindo minha vida, rapaz. Não tá fácil, não.
6: Ei, delegado. Essa gosta de investigar, né?
5: Investiga, mas a gente ama essas danadas, né? 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
6: Delegada, será que eu sou motivo de investigar?

0: quero palmas pra João Neto e Frederico.
1: Neto e Frederico.
2: Alô, galera.
3: Alô, Fernando Sorocaba.
2: Obrigado, rapaziada. Vocês são demais. Obrigado a vocês.
3: Sucesso cada vez mais pra vocês. Obrigado a equipe toda aí.
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0: Meu muito obrigado pra você que curtiu o nosso programa até agora. Foi um prazer fazer parte de mais um dia, viu? A gente se encontra agora amanhã, sexta-feira, neste mesmo horário, pra gente ficar assim, ó, 2 horas bem juntinhos aqui no rádio, com muita música e, claro, muitas fofocas do jeito que todo mundo gosta. Tchau, gente!
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0: Ô, oh, vocês por aqui, cara?
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1: Meia-noite em ponto.
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0: pelo carinho da sua audiência. A partir de agora, a festa da quinta-feira tá começando. Você tá no trabalho? Tá em casa? Tá de boa descansando, é? Não importa o que você esteja fazendo, só agradeço a sua presença por aqui, tá? Isso, chega mais pertinho do rádio. Vem comigo!
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0: Começar, César e Paulinho e Bruno e Marrone, cancela essa data. Que história, gente!

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madrugada, tocando Jato e Jato em Rio Negro e Solimões. A vida é assim, ó. Antes, Murilo Huff com Saudade Estranha, Luísa Martins com Desconhecido e ainda César e Paulinho e Bruno e Marrone. Cancela esta data. Segue aqui, tá? Bom dia!

madrugada, Léo e Rafael Cantro e Bintiana Castela cantando La Plata. Teve antes de Paulo e Paulino com Chorar de Soluçar. E Maurício e Eduardo, Melhor Lugar. Quem vem daqui a pouquinho após o intervalo, gente? Fernando e Sorocaba, Gustavo Mioto. Você vai cantar com Henrique e Juliano. Até com Hugo e Guilherme, Jorge e Matheus.

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0: Henrique e Juliano chegando com a carta aberta no Madrugada. Que história, ó.
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da madrugada mais gostosa. Dois tristes. Dá pra saber antes, né? Bater um papinho antes pra saber pra onde tá indo o ônibus. Se quer ir pro mesmo lugar. Ônibus é o destino, né? Antes, Guilherme Benuto e Luan Santana, quarto 67. Hugo e Guilherme com Jorge Matheus, meu número. E ainda Henrique e Juliano, carta aberta. Bom dia, vem, vem. Madrugada.

No Madrugada com você, fechando a primeira hora, Henrique Castro com o Grupo Menos é Mais, nem pagando. Antes teve Gustavo Mioto, melhor versão. E ainda PPA com Diego e Vitor Hugo, Carmé de Chocolate. Bom dia, tá? Ó, daqui a pouquinho, após o intervalo, se prepare. Lá vem Jorge Matheus, Eduardo Costa, a Maiara e a

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1: Meia-noite e 58 minutos.
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5: Tudo junto com a gente? 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
5: Maiara e Maraísa abrindo essa hora. Saudade do tipo. Então, né, tem que dar the end na história pra passar pro próximo, senão fica travado nesse negócio. Escuta a história.

Costa na madrugada, toneladas de paixão. Vixe, carregado, hein? Antes, Rio Negro e Solimões e Country Beat apaixona muita gente. O Bruno e o Marrone, ela nem sabe quem sou eu. E ainda Maiara e Maraísa. Saudade do tipo. Vem junto, tá? Bom dia! Madrugada.

madrugada, tocando Júlia e Rafaela, Duda Bertelli junto, né? Pra Ipizeiro e ainda Jads e Jadson, Desmachucar. O intervalo é rápido, hein? Você continua com a gente? Sério? Então se prepare pra cantar com a Marília Mendonça, Zé Neto e Cristiano, com Gustavo Lima e Bruno e Marrone, até com o João Bosco e Vinícius.

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3: Gustavo Lima chegando com Bruno e Marrone, relação errada. Que isso? Escuta.

Bosco e Vinícius na madrugada mais gostosa. Saudade culposa, hein? Antes teve PPA com Diego e Vitor Hugo, Carmé de Chocolate, Zé Neto e Cristiano com a filha e ainda Gustavo Lima e Bruno e Marrone. Relação errada, dia bom pra você.

sua madrugada. Ed Brito e Samuel, Romance Rosa, fechando essa hora. Antes, Marília Mendonça, Rosa e Beija-Flor. E Kleber e Cauã e Matheus Vargas, Desocupa. Ó quem vem daqui a pouquinho, gente. Gustavo Mioto, Guilherme Santiago, o Luan.

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começando mais essa hora aqui no Madrugada. Obrigado pelo carinho de sempre. Ah, quero agradecer a moçada que tá passando no arroba Joel Cabral Voz no meu Instagram e participando. Fala, Michele, obrigado pelo carinho, viu? Tá com

0: madrugada, Matheus e Cauã, Jorge e Matheus, pactos, tem que ser mantido, por favor. Antes, Emílio e Eduardo, camisa 10, César Menotti, Fabiano com Zezé de Camargo e Luciano Pedras e Luan Santana, Mulher Segura, vem cá junto, tá?
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Júnior Marques, Ilusão de Amor. Antes teve Gustavo Mioto, Sofrimento Antecipado. Maurício e Eduardo passaram por aqui também cantando O Melhor Lugar. Daqui a pouquinho, após o intervalo, ó, com quem você vai cantar: Roberto e Meirinho, Marcos e Belucci, o João Neto e o Frederico e o João Bosco e o Vinícius.

Desculpa! Antes, Rio Negro e Solimões com Country Beat apaixona muita gente. Eduardo Costa com A Dor do Adeus. E João Neto e Frederico e João Bosco e Vinícius. Vingativa! Vem cá junto. Aqui, ó.

Obrigada, Tiãozinho e Alessandro Conde, Paulo e Paulinho, Amor de Trem, fechando essa hora. Antes, Paula Fernandes, anota aí. E ainda, Roberto e Meirinho, é Pai Pum. Já já tem mais. Uma hora vai começar daqui a pouquinho com, ó, Israel e Rodolfo, Maiara e Maraísa, com Guilherme e Beno.

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2: 2 horas e 56 minutos.

Paraíso na madrugada mais gostosa, eis de alguém. Antes, Rio Negro e Solimões, Emílio e Eduardo sonhando com você. O amado Batista com Kel Smith, então volta. E Guilherme Benuto, sujeito homem, junto aqui comigo. Venham!

0: Madrugada tocando Luan Santana e Henrique Juliano. Erro planejado, credo.
1: É melhor planejar o acerto, não?
0: João Pedro e Cristiano com Acordou Namorando. Léo Magalhães, Decisão. Você ouviu o Tchãozinho e Alessandro com De Paulo e Paulino, Amor de Trem. E Zezé de Camargo, Eu Duvido. Vem cá junto, na quinta. Ó. Oh.

0: madrugada, Roberto Ribeirinho é pai bom. Teve antes o Ralf, né, com 5x5. E Kleber e Cauã e Matheus Vargas, desocupa. Gostando, é? Ó, terminou que nada, daqui a pouquinho tem saudade. Aquela viagem especial no mundo da música sertaneja. E você é o meu convidado todo especial. Combinado? Então não sai daí, é Vapt Vupt. Segura!
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2: 3:52.
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0: tudo bem por aí? Hora da saudade, tá começando a última do Madrugada. E você sabe, né? Aquela viagem no arquivo do sertanejo. Ah não, gente, que companhia agradável é você. Fico muito contente. Bora começar? Então vem nessa viagem.
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0: Leandro e Leonardo, povo, bom dia.

0: Camargo, essa é de 97, que modão! Volta a fita, viu? Era fita ainda, sim. Demi, João Paulo e Daniel, te amo cada vez mais. Teodoro e Sampaio, água no leite. E abrimos com Leandro e Leonardo. Vem cá, bom dia.
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0: Zezé e Luciano, Serafim e seus filhos.

0: Gilberto e Gilmar, só mais uma vez, hein? Teve Chitãozinho e Chororó antes, Pensando em Minha Amada. E abrimos com Zezé de Camargo e Luciano, Serafim e Seus Filhos. Continua matando saudade com você após o intervalo? Sério? Ah, que legal, então não sai daí, é rapidinho. Segura!
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0: Jean e Giovanni, que saudade, te amo, menina. Teve René e Ronaldo antes de Coração pra Coração. Milionário José Rico com Minha Solidão. E abrimos com Rick Renner. Vem cá, bom dia.
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0: Christian Ralph, que saudade. Louco por ela. Bom dia.

0: madrugada, 1995, como tocava essa moda? O Lucas e o Luan com Horizonte Azul. Teve Rio Negro e Solimões antes, só lembranças. E abrimos com Christian Ralph. Obrigado por ter vindo com a gente a noite todinha. Amanhã, na sexta, eu volto com muito mais moda, claro, tem saudade. E muita música nova também, tá bom? Lindona, um abraço. Forte aperto de mão, amigão. Até a zero hora de sexta. Tchau!
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6: Oi, amigo ouvintes. Que prazer tê-los a partir de agora em nossa programação. Estou chegando com Falando de Amor. Aquele programa que a gente reúne tanta coisa boa, os melhores ouvintes, as melhores saudades. Por que você não participa a partir de agora? As nossas redes sociais estão aí escancaradas para você entrar em contato e pedir a sua romântica. A minha também. O Instagram tá aqui. @AlineMotaLocutora2020. Você entra em contato direto pelo direct. Eu abro sequência com Vanessa Camargo, Desiste Não, Juliana Lamardre, Mess, Nando Reis, Pra Você Guardei o Amor e Fugas. Confere com a gente, Falando de Amor está no ar.

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1: Já estamos de volta com o romantismo do Falando de Amor. Quem tá pedindo a próxima música é a Patrícia Alves. Ela tá afim de ouvir Ludmilla, Não Quero Mais. Emily DeForest, Only Teardrops. Zélia Duncan também passa com Catedral e Joy Cooker. Tá afim de participar com a gente? Peça a sua também, que eu rolo aqui na programação.

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3: Ai, ai, falando de amor, tanta coisa boa misturada numa só sintonia. Por isso estou com Marcelo Andrade, pedindo Vitor Clay, a tal canção pra lua. Marcelo, tá aqui pra ti. The Script também passa, Legião Urbana, Pais e Filhos, Marvin Gaye, Sexual Healing, aqui com a gente, no melhor do...

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3: É o Falando de Amor com você nos quatro cantos do planeta. Tá a fim de conferir qual? É? Los Hermanos? Então segura. Adeus você. Alicia Kerr, também Kiko Zambianchi, Primeiros Erros e Etta James. Confere com a gente na programação.

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1: É isso aí, Falando de Amor, né? Já estamos de volta, Marco Andrade. Aqui também é Tereza Fernandes, o Pablo Fernandes também com a gente, deve ser parentes, né? Tatiana e o Wagner. Vamos com Lia, Eu Não Vou Mais Deixar Você Tão Só, The Lumineers. Angela Rorô e Elton John aqui com Skyline Pigeon na programação.

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1: Gente, eu gosto tanto de fazer o Falando de Amor, já estou de volta. Tomei aquela água, já me hidratei. E você? Hidrate-se também, tá bom? Eu agora estou montando um bloco especialmente para uma pessoa que é apaixonada por esses quatro cantores que passaram aqui agora. Tá indo para você, dona Janaína Barbosa. Uma grande amiga minha que ouve aqui a nossa programação e pediu que eu fizesse um bloco só para ela. Então, Janaína, tá indo para você. Kel Smith, Respira Amor, Little Mix, Secret Love Songs, Marina Lima. Acontecimentos e Aerosmith, The Miracle of Love, aqui para Janaína e para todos os ouvintes na programação.

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2: Curtindo comigo, curtindo com você, curtindo Falando de Amor. Vamos continuar então com Vanessa da Mata, Só Você e Eu, Bieber Rexha. Também passa Verônica Sabino, Demais, Lou Stone Sol, aqui no melhor do romantismo dentro do...

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2: 6:31.
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3: É isso, gente. Ó, Falando de Amor, já de volta, rapidinho, rapidinho, com Bruno Miguel. Faz assim. Mikev Rivers, Moraes Moreira, Sintonia e Baby Thomas, aqui com Raindrops Keep Falling on My Head. Confere com a gente no Falando de Amor.

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1: Já estamos de volta com o pedido do Anderson Monteiro. Tá a fim de mandar para alguém muito especial dizendo te amo sempre, sempre. É Armandinho que meu pai falou para mim. Say my name. Renato Russo mais uma vez e Julia B, menina solta na programação.

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1: E aí, pessoal, beleza? Chegamos na edição especial de quinta-feira do Sertanejo Universitário. É um baladão recheado de músicas pra você curtir com a gente durante 2 horas. Tamo junto! Com a melhor sequência, Sertanejo.
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1: É, eu também tô curtindo com você essa linda canção aqui no Arena Sertaneja. Obrigado pela audiência, onde quer que você esteja aqui curtindo o nosso programa.
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Muito bom dia, queridos ouvintes. O meu nome é Valdeir. Estamos chegando aí para fazermos mais uma mega programação aí nesta manhã de quinta-feira, dia 11 de junho de 2026. Seja muito bem-vindo aí. Agora são 8 horas 12 minutos. Já de especial, a gente quer mandar aquele abraço aí para os nossos queridos apoiadores que estão conosco na sintonia aqui na 87.5. 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E para nós iniciarmos aí a nossa programação, vamos trazer o sucesso musical JM aqui nesta super manhã aqui na Rádio Polska FM.

Para iniciarmos bem essa manhã aqui, trazendo os rei do bailão aí, os atuais e também musical JM. Você que quer aproveitar e também pedir a sua música preferida, é só enviar a sua mensagem ou então ligar aqui na rádio através do telefone 549-9123-2498. Aproveite e peça a sua música também. 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

8 horas 31 minutos. Temperatura aqui no município de Áurea, 13 graus neste momento. Clima nublado hoje aqui no município de Áurea. Umidade relativa do ar 97%. Possibilidade de chuva 5%. 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Você também pode aproveitar e pedir a sua música aqui na nossa manhã de quinta-feira. Só enviar a sua mensagem ou então ligue para o número 549-9123-2498. E para o Sicredi Unistados, agora a gente chega com sucesso aí do grupo Os Monarcas, para você curtir.

8h40. Você curtiu aí Sucesso dos Monarcas, Não Encosta a Barriguinha, e também música dos Serranos aos Domingos. Vamos trazer agora informações aí do esporte. E para começarmos, a gente quer destacar aí os jogos promovidos pelo SESI de Erechim aí na modalidade futsal livre masculino, que são jogos industriários aí de Erechim, né? E teve a final ontem, e a empresa vencedora foi a Comil aí, vencendo a final por 4-0 a equipe da Ampla. Com isso, a Comil garantiu o bicampeonato da competição futsal livre masculino. A edição deste ano reuniu 23 equipes, mostrando a força do esporte na integração entre as empresas da região. Primeiro colocado Comil, segundo Ampla, terceiro Ser Aurora e em quarto Triel HT. Aí, portanto, o destaque do campeonato do SESI, que são promovidos aí pelo SESI de Erechim. Informações do Grêmio, ainda continua aí a novela do volante Arthur, né? Se ele fica no Grêmio ou volta para a Itália, ainda está incerto aí a permanência do atleta. Embora o jogador priorize continuar no Grêmio e tenha contrato de empréstimo até final de junho, a diretoria do Grêmio considera o custo-benefício muito alto, salário na casa de 2 milhões por mês, e ainda negocia a rescisão aí com a Juventus da Itália. Alguns cenários e detalhes da situação do Arthur. Vínculo com a Juventus, o contrato do empréstimo com o Grêmio acaba no final de junho, e o atleta também tem pendências financeiras com o clube italiano. Já o desejo do jogador, ele tem o desejo de assinar contrato longo aí com o Grêmio. Ele recusou sondagens e propostas de outras equipes do Brasil e também do México. E a posição do Grêmio em relação a esse tema: a diretoria gremista quer que o jogador consiga a rescisão em definitivo com a Juventus para assinar sem custos de transferência. Mas também, é claro, avalia com cautela aí o salário do jogador, que é na casa de 2 milhões. E sondagens pelo meia Arthur, aqui do Brasil, surgiu do Fluminense aí, né? Aquele Fluminense também está interessado no jogador. Já o Internacional, ele marcou um amistoso para o dia 4 de julho aí contra o Coritiba. A partida vai ocorrer no estádio Beira-Rio e faz parte do período de preparação e manutenção de ritmo de jogo da equipe colorada durante a pausa aí para a Copa do Mundo. Portanto, esse amistoso marcado contra o Coritiba dia 4 de julho. E falando em Copa do Mundo, hoje começa aquela que é a maior Copa do Mundo já realizada, né? Segundo aí a maioria. Ela vai ser disputada em 3 países: México, Canadá e Estados Unidos. E começa hoje com cerimônia de abertura às 14h30 no Estádio Azteca, na cidade do México. E o primeiro jogo é México contra África do Sul, jogo às 16 horas, também aí no estádio que vai ser realizado a cerimônia. Detalhe para esse jogo que vai ter um árbitro brasileiro, né? Apitando, vai ser Wilton Pereira Sampaio apitando esse jogo aí, que vai dar início então à Copa do Mundo.
Seria esses aí os principais destaques, né, que a gente tem para hoje relacionada ao nosso esporte aí, o nosso futebol. Mas é claro, ao longo aí da programação a gente sempre traz mais atualizações. 8 horas e 45 minutos. 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E, é claro, curtindo a Rádio 87.5, a Rádio Polska aqui de Áurea. Trazendo agora a música aqui na nossa programação, musical São Francisco chegando, ó.

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0: 9 horas 12 minutinhos, temperatura 13 graus aqui no município de Áurea, trazendo agora o primeiro bloco do horóscopo do dia. Chegando o horóscopo para hoje, dia 11 de junho de 2026.
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3: Alô, você de Áries? Hoje a lua entra na sua casa, segunda casa, de manhã, e freia os seus impulsos e engata a vontade de ter segurança financeira, viu? O happy hour deve comprometer os seus planos, já que tende a gastar além do que pode em rolês com os amigos. Nos assuntos do coração, tudo indica que vai avaliar bem o candidato ou candidata antes de... E só vai dar um like, né, se demonstrar os valores que você deseja. Tá exigente, hein, chuchu? Número da sorte hoje é o 4, a cor preto. Ouro. Sua postura firme promete chamar atenção hoje, tourinho, mas pode causar tensões mais tarde. Um bom descanso, comidinha gostosa e momentos de paz prometem fazer milagres, tá bom? Se você estiver precisando, bora lá. Cuidado com atitudes possessivas para o lance não subir no telhado, hein? Ai, ai, ai. Número da sorte hoje é o 51, a cor é violeta. Gêmeos. Geminiano, geminiana, como o seu ritmo tende a ficar mais lento e a sua energia social pode dar uma sumida, o dia está propício para organizar pendências, revisar tarefas, bolar projetos com mais calma, tá? Agora, na paixão é o seguinte, pode pintar um crush ou um caso secreto. Se já tem um ficante ou um compromisso, tende a valorizar momentos a sós com ele ou com ela. Número de hoje para você de Gêmeos é o 12, a cor amarelo. Câncer. E você de Câncer? Pode surgir oportunidade de ganhos em trocas de ideias com os amigos. A dica é só ter um pouquinho de cautela ao misturar grana com amizade, porque tem sinal de furdunço aí, né? Nos assuntos do coração, além alguém do seu círculo de amizade pode deixar o seu coração quentinho, querendo pijamas combinados, sabe? Mais tarde tende a rolar química forte, porém com complicações. O número de hoje para vocês é o 54, a cor vermelho.
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9 horas 21 minutinhos. Você que quer aproveitar e pedir a sua música para a gente rodar aqui na programação, aproveite e envie sua mensagem aqui no WhatsApp da Rádio Polska, número 549-9123-2498. 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Agora, para no oferecimento aí do Mercado do Ico, a gente vai trazer informações aí, informações e notícias aí da nossa região e também do estado. Homicídio é registrado no interior de Aratiba, aqui no norte do Rio Grande do Sul. Um homem foi encontrado morto ontem, dia 10, no interior de Aratiba. De acordo com as primeiras informações apuradas, a vítima teria sido assassinada na comunidade de Volta Fechada. Após o crime, o corpo e o veículo da vítima teriam sido abandonados nas proximidades da comunidade do Enjeitado, também no interior de Aratiba. As forças de segurança e os órgãos responsáveis foram acionados para atender a ocorrência e assim realizar os procedimentos periciais no local. Ainda a identidade da vítima e os detalhes sobre a circunstância do homicídio não foram oficialmente divulgada. A investigação fica a cargo da Polícia Civil, que trabalha para esclarecer a motivação do crime e assim identificar os autores do homicídio. Governo gaúcho alerta para golpe envolvendo falsos agentes de desenvolvimento da família. Após relatos envolvendo a presença de falsos agentes de desenvolvimento da família em visitas domiciliares, o governo do Rio Grande do Sul, por meio das sedes Secretaria de Desenvolvimento Social, reforça que todos os profissionais estão oficialmente identificados por meio de uniforme específico de atuação no programa Família Gaúcha, que inclui boné, camiseta, colete ou jaqueta e também crachá de identificação. Além disso, os agentes utilizam um veículo especialmente adesivado com os emblemas do estado, do programa e da parceria executora. Com essa identificação, os usuários do programa podem receber os agentes com segurança nas suas casas. Em caso de dúvida sobre a autenticidade dos profissionais, a família pode entrar em contato diretamente com o CRAS. Então, mais uma atenção aí que o povo tem que ter, né? Que também tem golpe agora com falsos agentes de desenvolvimento da família. Rio Grande do Sul inicia a maior expansão da tarifa social já realizada no setor de saneamento. A ampliação do acesso à tarifa social de água e esgoto, aprovada
pelo Conselho Superior da Agência Estadual de Regulação dos Serviços Públicos Delegados do Rio Grande do Sul. Representa a maior iniciativa de inclusão social já realizada no setor de saneamento no estado, instituída pela Lei Federal número 14.898/2024. Essa medida vai elevar a partir de 1º de agosto o número de famílias beneficiadas de 45 mil para 240 mil, portanto, sem necessidade de solicitação, alcançando cerca de 1 milhão de gaúchos.

E também aqui sobre a vacina contra a dengue, né? O imunizante do Butantan, que está suspensa de forma temporária no Brasil. O Ministério da Saúde determinou aí, portanto, a suspensão temporária da vacinação contra a dengue com o imunizante desenvolvido pelo Instituto Butantan. Esta medida adotada com caráter preventivo ocorre após o registro de eventos adversos raros em pessoas vacinadas, cuja possível relação com a vacina ainda está sendo investigada por autoridades sanitárias. Mais uma atualização aí da vacina, né, contra a dengue, que permanece de forma temporária ainda indisponível, né, essa vacina aí. Vamos trazer mais um destaque aí do nosso estado. Agora são 9 horas 29 minutos. Homem é preso por jogar querosene na companheira enquanto ela dormia no Rio Grande do Sul. Mais uma tentativa aí de feminicídio, portanto. Vítima de 45 anos acordou com ardência na pele causada pelo líquido inflamável. A mulher disse ainda à polícia que ela e a sua enteada de 21 anos sofriam agressões com chutes, enforcamentos e puxões de cabelo. Homem foi preso em flagrante após jogar querosene na cabeça da companheira enquanto ela dormia na madrugada de ontem em Estância Velha, na região metropolitana de Porto Alegre. Ela pediu socorro na emergência do hospital na cidade por volta das 2 horas da madrugada. A equipe médica que atendeu a mulher acionou a Guarda Civil Municipal para denunciar o caso. Os guardas localizaram o homem na casa da família. Dessa forma, ele foi detido, passou por exames médicos e foi levado para a delegacia de polícia, onde foi preso em flagrante por tentativa de feminicídio. O caso ocorreu, portanto, em Estância Velha, lá na região metropolitana da capital gaúcha. 9 horas 30 minutos. 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

0: Você curtiu o sucesso aí dos Beatles também aqui na nossa manhã de quinta-feira na Rádio Polska FM, trazendo agora o segundo bloco do horóscopo.
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1: Alô, Leão! Sua presença firme, forte e decidida tem tudo para destacar hoje o que pode beneficiar a busca por reconhecimento e estabilidade. Já no fim do dia, vejo risco de auê em parcerias ou relações de trabalho, hein? Ó, no fim do dia, ciumeira ou necessidade de ter o controle pode aparecer e complicar a relação. O número da sorte hoje pra você de Leão é o 11, a cor azul claro. Um bom dia pra estudar, se aperfeiçoar, né? Hoje fazer planos, pensar longe. No fim do dia, cobrança ou mudança pode te tirar do eixo, hein? Kelpkan, não pira. Calma, respira. Nos assuntos do coração hoje, se tem um crush ou um love, tende a construir algo sem pressa, mas com consistência. O número de hoje é o 60, a cor verde. Libra, amores, pode atrair bons negócios, acordos e mais conforto hoje. Mesmo assim, redobre a prudência na hora do lazer aí e fuja de tentações, sabe? Bora organizar e pensar a longo prazo, né, Chuchu? Nos assuntos do coração, uma conexão fortíssima promete pintar, despertando emoções intensas e desejos profundos. Nossa! Número de hoje, Librinha, é o 9, a cor é salmão. Escorpião! E você de Escorpião, seu poder de persuasão pode ajudar bastante com clientes, colegas e superiores. A dica é só ficar alerta para não exagerar na persistência, cair na teimosia ou resistir aí a mudanças, tá bom? Nos assuntos do coração, a energia lunar contribui para o fortalecimento da relação, com chance de se comprometer para valer, hein? O número da sorte hoje, Escorpião, é o 51, a cor amarelo.
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organização criminosa investigada por tráfico de drogas e lavagem de dinheiro. Uma operação contra uma organização criminosa está sendo investigada por tráfico de drogas e lavagem de dinheiro. É realizada em cidades do Rio Grande do Sul, também Santa Catarina, Paraná e Mato Grosso do Sul, nesta quinta-feira, dia 11. Até as 7h30 da manhã, 27 pessoas tinham sido presas. Esta investigação teve início após a apreensão de uma tonelada de maconha lá em 2023, na cidade de Canoas, região metropolitana de Porto Alegre. A apuração apontou que a organização criminosa distribuía cocaína e crack em larga escala no estado. Além disso, o grupo usava imóveis locados em áreas nobres de municípios gaúchos como depósito de drogas. Em um ano e meio, a quadrilha movimentou mais de 21 milhões de reais. Parte dos criminosos eles agiam de dentro da cadeia pública de Porto Alegre e, segundo a polícia, até carne e churrasco eles encomendavam. Copa do Mundo 2026, cidade natal do goleiro Alisson da seleção brasileira, cidade de Novo Hamburgo, faz homenagem ao goleiro. Cidade natal de Alisson faz pintura gigante em homenagem ao goleiro no Rio Grande do Sul. A arte está situada na rua Costa Rica, na cidade de Novo Hamburgo. Bandeira do Brasil, taça da Copa de 2026, são símbolos que ajudam a compor a rua. O goleiro da seleção brasileira Alisson virou pintura de rua na sua cidade natal, Novo Hamburgo, região metropolitana de Porto Alegre. A arte está sendo feita na rua Costa Rica, no bairro Santo Afonso. Além da imagem do goleiro, a pintura de 800 metros quadrados leva ainda a bandeira do Brasil, uma mensagem de rumo ao Hexa, a taça da Copa do Mundo de 2026, uma bola de futebol e um cachorro caramelo. Essa foi a primeira vez que o bairro ganhou uma pintura de rua para a Copa do Mundo. Morte de funcionário em parque de neve em Gramado, no Rio Grande do Sul, após acidente durante manutenção, será apurada pelo Ministério do Trabalho. Caso aconteceu ontem, dia 10 de junho, na Serra Gaúcha. Ministério do Trabalho fará inspeção para então apurar responsabilidades e se há necessidade de interdições do parque. A morte de um funcionário do Parque de Neve em Gramado, na Serra Gaúcha, após um acidente de trabalho durante uma manutenção realizada, vai ser analisada pelo Ministério do Trabalho e Emprego. Ainda o órgão afirmou que apura a circunstância do caso e que há indícios de má conduta operacional. O trabalhador foi identificado como Kelvin Tavares da Silva. Ele acabou morrendo no fim da tarde de ontem, dia 10, após sofrer um grave acidente de trabalho no local. E para nós concluirmos esse bloco aí de informações, tem informação aqui na área de segurança, aqui da nossa região,

Defesa Civil e Força Voluntária apresentam um plano de contingência devido ao El Niño aos secretários municipais. Planejamento integra todas as secretarias e reforça a preparação do município de Erechim para situações de emergências e também eventos climáticos adversos. A reunião mensal dos secretários municipais contou com a apresentação do plano de contingência para o El Niño, conduzida pelo coordenador da Defesa Civil de Erechim, Wagner Manica, e pelo presidente da Força Voluntária do Alto Uruguai, Ronaldo Manica. Esta atividade teve como objetivo envolver todas as áreas do governo municipal no planejamento preventivo e na organização das ações de resposta diante de possíveis eventos climáticos extremos. Está aí, portanto, uma iniciativa da Defesa Civil e também Força Voluntária para contingência devido a eventuais aí, temporais, né, e outros temas associados ao El Niño. 9:54, temperatura aqui no município de Áurea, neste instante está na casa aí dos 14 graus, e hoje o clima vai permanecer nublado aqui no município. Não tem previsão de chuva, só vai ficar neste tempo nublado mesmo aí hoje a cidade. Logo tem o terceiro bloco do horóscopo aqui na nossa manhã. Enquanto isso, a gente vai trazendo mais música. E você, é claro, pode participar aqui. É só enviar a sua mensagem ou ligar através do número 549-9123-2498. Aproveite e participe, pois com você amanhã se torna mais alegre. Amanhã se torna mais especial.

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0: Agora são 10 horas 13 minutos. E depois desse sucesso aí dos Serranos, a gente quer trazer o terceiro bloco do horóscopo do dia. Você que estava aguardando aí para ouvir o seu horóscopo, a gente traz agora.
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2: Alô, você de Sagitário?
3: Sagitário!
2: Pode deixar o papo de lado e colocar a mão na massa, tá, Chuchu? Mas ó, calma e praticidade. No fim do dia, a chance de mal-entendido, crítica, ai, ai, ai, retorno negativo ou conversa pesada. Tá amarrado, né? Nos assuntos do coração, um flerte ou romance ganha um tom mais pé no chão e cuidadoso, com pequenos gestos valendo mais do que grandes promessas. Dá quase um ditado isso aí, hein? Número da sorte hoje, pra você de Sagita, é o 21, a cor é vermelho.
3: Capricórnio!
2: Hoje é dia de rever valores, hábitos e a forma como lida com grana, viu, o Capricórnio? Afinal, nem todo eu mereço precisa virar gasto, né? Cortes e ajustes podem ser necessários, tá? Nos assuntos do coração, bom dia pra paquerar, curtir, deixar o coração se divertir um pouquinho. O clima vai esquentar no romance, mas com praticidade e simplicidade. O número de hoje pra vocês, de Capricórnio, é o 39, a cor amarelo.
3: Aquário!
2: Senhoras e senhores de Aquário, tudo bem, Chuchu? Como é que vocês estão? Tudo ótimo? Que bom. Olha, hoje é o seguinte, você só vai querer aconchego buscando conforto nos parentes mais chegados e curtindo momentos mais simples com eles. O início da noite pode ser um pouquinho complicado e estressante, toma cuidado. Bom, no amor, como pode ficar mais realista e a fim de sossegar, tende a dar like em quem oferecer estabilidade e conexão verdadeira. E chocando geral, tudo indica que vai querer colar no crush, peguete ou mozão. Ai, ai, ai. Número da sorte hoje, Aquário, é o 18, a cor rosa. E você de peixes, com a cabeça no modo real, no mundo real, tende a se expressar de maneira focada, organizar as tarefas com praticidade e ter ideias possíveis de serem feitas. Mas pode bater em segurança no fim do dia, cuidado, hein? Ó, nos assuntos do coração tem chance de atrair um crush ou apostar num papo despretensioso e discretamente sensual. Dica de hoje, manere nas cobranças e ceninhas de ciúme, tá? Número da sorte hoje, peixes, é o 20, a cor é o branco.
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0: Tá aí, portanto, o horóscopo de hoje, dia 11 de junho.

volta suas atenções nesta quinta-feira, dia 11, para um dos casos mais emblemáticos da luta pelos direitos das vítimas de violência sexual no Brasil. A corte vai analisar um recurso que pode anular o julgamento envolvendo Mariana Ferrer, jovem que denunciou ter sido vítima de estupro em 2018, e que ao longo do processo judicial ela enfrentou episódios aí que geraram indignação nacional e reacenderam o debate sobre a proteção às vítimas dentro do sistema da justiça. Governo blinda marca Pix com máxima proteção do INPI em meio à disputa internacional. Reconhecido como marca de alto renome, o sistema de pagamentos instantâneos passa a contar com a mais ampla proteção jurídica do país em meio a debates internacionais sobre o seu impacto no mercado financeiro. O Pix, portanto, que é um sistema de pagamentos instantâneo que revolucionou a forma como os brasileiros movimentam o dinheiro, acaba de receber a mais alta proteção prevista pela legislação de propriedade industrial do país. O governo federal anunciou o reconhecimento do Pix do Brasil como marca de alto renome pelo Instituto Nacional da Propriedade Industrial, INPI, uma classificação reservada apenas às marcas que conquistaram ampla notoriedade e também credibilidade e confiança junto à população. O anúncio foi feito junto pelo Ministro do Desenvolvimento, Indústria, Comércio e Serviços, Márcio Elias Rosa, durante reunião do Conselhão. Segundo ele, trata-se da maior proteção jurídica que uma marca pode receber no Brasil, garantindo assim que o nome e símbolo do Pix estejam resguardados em todos os setores da economia. E trazendo mais uma aqui, atualização também voltada à nossa região. Especialistas voltam a debater a resiliência e a justiça climática em seminário na URI. Participantes defenderam ações coletivas na prevenção de acidentes climáticos. Lideranças estaduais e regionais analisaram no auditório da URI a resiliência e também a justiça climática no segundo dia da 33ª Semana Alto Uruguai do Meio Ambiente, realizada em conjunto com o 6º Seminário Municipal de Meio Ambiente. Foi durante a mesa redonda que teve a participação de diversas lideranças num diálogo interdisciplinar para a construção de territórios sustentáveis. Essa iniciativa contou com a participação da professora da UFERJ, Lisiane Bizarro, de forma online, a representante da Emater do Rio Grande do Sul, Fernanda Taca, e também o prefeito Anderson Bagatini, de Barra do Rio Azul. Tá aí, portanto, mais uma iniciativa, né, referente aí para debate de resiliência e justiça climática. 10 horas 26 minutos.
A gente quer agradecer aos nossos apoiadores também,

0: estão nos ouvindo. E é claro, agradecer também você aí, nosso querido ouvinte, que está na sintonia aqui na 87.5 FM. E você pode participar e interagir conosco. Então aproveite, envie sua mensagem ou ligue para o número 549-9123-2498. Peça sua música que a gente roda aqui na nossa manhã de quinta-feira. E falando em música, agora tem sucesso aí do Gustavo Lima chegando aqui na Rádio Polska.
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10 horas 44 minutos. 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Agora, no oferecimento aí de La Cantina, a gente quer trazer as últimas informações aí desta manhã de quinta-feira, através do G1.com. O destaque principal, sem dúvida, é a Copa do Mundo, que inicia hoje. Copa do Mundo começa nesta quinta com formato inédito em meio à guerra e à política anti-imigração de Trump, o presidente dos Estados Unidos. A abertura do torneio ocorre no México, porém, a maioria dos jogos acontece nos Estados Unidos. 78 das partidas do total aí de 104 jogos vão acontecer, portanto, nos Estados Unidos. Seleção iraniana, turistas e membros de outras delegações foram afetados por decisões do governo americano. Assim que a bola rolar para México e África do Sul no Estádio Azteca, lá na Cidade do México, a competição começa marcada pelo formato inédito e pelas questões geopolíticas que se infiltraram no esporte por meio da guerra e também da agenda do presidente dos Estados Unidos, Donald Trump. Mesmo com sedes no México e Canadá, são os Estados Unidos que vão receber a maior parte dos jogos. No total, a Copa terá 104 jogos e 78 desse total vão ser no país dos Estados Unidos. Nesta Copa, o torneio estreia com um novo formato, com 48 seleções em vez de 32, como era realizado no modelo antigo. Mais informações aqui do G1.com, que a gente traz aí para você ouvir, né? Para você também estar atualizado. Também sobre a chegada do El Niño, fenômeno climático, é confirmada aí por Agência Climática dos Estados Unidos. Dúvida agora é se o fenômeno vai ter força recorde. Fenômeno natural nasce do aquecimento anormal das águas do Pacífico e pode alterar o padrão de chuva e calor
em diferentes partes do mundo. No Brasil, os efeitos costumam incluir mais chuva no sul, risco de seca no norte e no nordeste, e temperaturas mais altas em várias regiões. Segundo a Administração Oceânica e Atmosférica dos Estados Unidos, confirmou nesta quinta-feira, dia 11, a formação do El Niño, fenômeno climático natural que ocorre quando as águas superficiais do Oceano Pacífico Equatorial ficam mais quentes que normal. Segundo o órgão, as condições do El Niño estão presentes e espera-se que se intensifiquem durante o inverno de 2026 e 2027 no hemisfério norte. Essa confirmação já era esperada por meteorologistas depois de meses de aquecimento gradual.

Ainda sobre a Copa do Mundo, Copa do Mundo terá três cerimônias de abertura. México, Canadá e Estados Unidos vão receber celebrações antes das estreias das seleções anfitriãs. Torneio também teve show de contagem regressiva na véspera. A Copa começa hoje trazendo várias novidades, entre novas regras, formato diferente e número maior de equipes. Este Mundial entra para a história como o primeiro disputado em três países sede: Estados Unidos, México e Canadá. E assim vai ter três cerimônias de abertura. Cerimônia no México. A primeira cerimônia está marcada para as 14h30 horas, horário de Brasília, uma hora e meia antes da partida de abertura entre México e África do Sul. Entre as atrações confirmadas estão Alejandro Fernandes, Belinda, Danny Ocean, além de outros artistas aí que vão interpretar a música oficial do torneio também. Já no Canadá, que é amanhã, a partida da abertura da Copa vai ser... A cerimônia vai acontecer, portanto, no BMO Field em Toronto, uma hora e meia antes do jogo entre a seleção canadense enfrentar a Bósnia. Jogo marcado para as 16 horas, horário de Brasília. E nos Estados Unidos, a cerimônia da abertura também vai ocorrer sexta-feira, dia 12. Assim como nos demais eventos, a cerimônia está prevista para início uma hora e meia antes do jogo da seleção. Estados Unidos enfrenta o Paraguai e o jogo marcado está para as 22 horas, horário de Brasília. O evento vai ser realizado na cidade de Los Angeles. E dentre as os artistas, né, os que vão fazer a abertura, vai ficar por conta de Katy Perry, da brasileira Tayla e também da brasileira Anitta. E lembrando que o Brasil estreia sábado contra o Marrocos, jogo marcado para as 17 horas. Agora 10 horas 54 minutos. Também a gente vai trazer as últimas músicas do dia aí, da nossa manhã, aliás, aqui na 87.5 FM. Mas dá tempo ainda de você enviar a sua mensagem aí e ouvir a sua música preferida. Aproveite aí, envie sua mensagem para o número 549 91 23 24 98.

0: Obrigado, gente.
1: Existem músicas que são realmente inesquecíveis. E essa é uma delas.

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2: Agora são 11 horas em ponto. E a gente fica por aqui. Agora você vai acompanhar a programação do dia aí. Palavra da Esperança do Pastor Benhur. E a gente quer agradecer a sua participação e também a sua audiência aí nesta manhã que esteve conosco. Um abraço a todos, tenham uma excelente quinta-feira.

orarmos juntos, faça isso. Eu creio que tem algo especial da parte de Deus para o seu coração. Amado Deus, amado Pai, muito obrigado por esta manhã. Obrigado pelo teu cuidado, obrigado pela tua bondade. Obrigado, pois tu és Deus fiel e conhece cada detalhe da nossa vida, conhece o nosso assentar, o nosso levantar. Tu és o Deus grande que está conosco. Por isso nós celebramos ao teu nome, por isso nós o adoramos. E eu oro por esta pessoa que está nos ouvindo, peço sobre ela a tua boa mão, o teu cuidado, a tua misericórdia, trazendo vitória sobre ela, Senhor, sobre esta família. Eu oro por cura no corpo físico, na alma, cura espiritual, para a glória do teu nome. Amém. Muito bem, você está na Rádio Polska. Você está acompanhando o programa da Assembleia de Deus de Áurea. E eu quero louvar a Deus por você que está conosco. Enviar uma saudação especial a todos os nossos ouvintes, tanto aqui da nossa cidade de Áurea, como Centenário, Carlos Gomes, que é o nosso campo de trabalho, e também a todos os ouvintes que estão nos ouvindo aí da região, né? E é também através da internet, você que está conectado aí na Rádio Polska, gratidão pela sua vida. Queremos convidá-los para estarem conosco todas as terças-feiras, escola bíblica aqui na nossa sede, com classes para as crianças, para os adolescentes e para os adultos. E eu convido você e sua família para estarem conosco. Também aos domingos, 19 horas, grande culto de adoração ao Senhor aqui na sede da Assembleia de Deus de Áurea. Quinta-feira é dia de culto em Carlos Gomes, também 19 horas. E sábado tem culto em Centenário, também 19 horas. Eu quero convidar você para ficar conosco até o meio-dia e 30 minutos desta programação. Agora vamos ao primeiro louvor desta manhã. Daqui a pouquinho tem a palavra de Deus e uma sequência de louvores para você.

A minha saudação a todos os nossos ouvintes, na paz do Senhor Jesus. Com você, Pastor Benhur, da Assembleia de Deus de Áurea. Estamos juntos em mais um programa Palavra de Esperança. E eu convido você para nós orarmos a Deus agradecendo por esta manhã. Grande e maravilhoso Deus, Criador dos céus e da terra, o Deus que está entronizado nas alturas, a Tua palavra é fiel e verdadeira, a Tua palavra é poderosa e nós queremos celebrar o Teu nome esta manhã, agradecendo ao Senhor porque o Senhor nos dá vida, o Senhor é o autor da vida. O Senhor nos dá alegria de conhecer esse dia, de estarmos vivos neste dia. E eu celebro ao Senhor, eu oro por cada pessoa que está nos ouvindo. E peço sobre ela que se multiplique a Tua bênção sobre cada um daqueles que creem no Senhor. Daqueles que um dia entregaram a vida totalmente a Ti. Experimentem as bênçãos sem medidas do Senhor sobre a vida deles. É o que eu te peço e te agradeço no nome de Jesus. Amém. Muito bem, você está na Rádio Polsk 87.5 FM, no programa da Assembleia de Deus de Áurea. E nós vamos aqui com você todas as manhãs de segunda a sexta.

sexta-feira, 11 horas da manhã, ministrar uma palavra de Deus ao seu coração, trazer louvores também que vão tocar a sua alma. Eu quero deixar aqui os nossos avisos. Nossa escola bíblica aqui na nossa sede acontece todas as quartas-feiras, a partir das 19 horas, com classe para os adolescentes, para as crianças e para os adultos. E eu convido você e sua família a participarem do momento de estudo bíblico, de estudo da palavra de Deus. Toda quinta-feira temos cultos em Carlos Gomes, 19 horas, todo sábado em Centenário. E todos os domingos, celebração aqui, culto ao Senhor, às 19 horas, aqui na nossa sede da AD Áurea. Você e sua família são nossos convidados. Muito bem, fique aí conosco, nos acompanhe. Vamos ao primeiro louvor desta manhã. Daqui a pouquinho tem o tempo da palavra. Continue aí nos acompanhando. Eu creio que é uma palavra de Deus para o seu coração.

Vamos à palavra de Deus. Compartilho com você um texto bíblico. Está registrado por Lucas, evangelista Lucas, no capítulo 15. Eu quero ler com você a partir do versículo 11. E o texto nos diz assim: Jesus continuou: certo homem tinha dois filhos. O mais moço deles disse ao pai: pai, quero que o Senhor me dê a parte dos bens que me cabe. E o pai repartiu os bens entre eles. Passados não muitos dias, o filho mais moço, ajuntando tudo o que era seu, partiu para uma terra distante. E lá desperdiçou todos os seus bens, vivendo de forma desenfreada. Depois de ter consumido tudo, sobreveio àquele país uma grande fome e ele começou a passar necessidade. Então foi pedir trabalho a um dos anciões, cidadãos daquela terra, e este o mandou para os seus campos a fim de cuidar dos porcos. E ali ele desejava alimentar-se com as alfarrobas que os porcos comiam, mas ninguém lhe dava nada. Então, caindo em si, disse: quantos trabalhadores de meu pai têm pão com fartura, e eu aqui morrendo de fome. Vou me arrumar, voltar para o meu pai e lhe dizer: pai, pequei contra Deus e diante do Senhor. Já não sou digno de ser chamado seu filho. Trata-me como um dos teus trabalhadores. E arrumando-se, foi para o seu pai. Vinha ele ainda longe quando seu pai o avistou. E compadecido dele, correndo, o abraçou e beijou. E o filho lhe disse: pai, eu pequei contra Deus e diante do Senhor. Não sou digno de ser chamado seu filho. O pai, porém, lhe disse: disse aos servos: tragam depressa a melhor roupa, vistam nele, põem um anel no dedo dele e sandálias nos pés. Tragam e matem o bezerro gordo. Vamos comer e festejar, porque este meu filho estava morto e reviveu, estava perdido e foi achado, e começaram a festejar. Amém? A história continua ainda mais um pouquinho, mas eu quero ficar com esse trecho da palavra de Deus e comentar um pouquinho com você nesses minutos sobre verdades que esta passagem bíblica nos traz. Primeiro, eu gosto sempre de falar isso, que quem estava contando isso era Jesus. E Jesus, ele usava parábolas para que as pessoas tivessem, então, entendimento das verdades que Jesus estava ali ensinando. E Jesus propõe agora esta parábola. E no capítulo 15, ele fala de algumas coisas perdidas. Ele começa no capítulo 15 falando sobre a ovelha perdida. Depois ele fala sobre a dracma perdida. E por fim ele fala então sobre o filho perdido. E essas três se ligam. E eu quero chamar a sua atenção, porque muitas vezes já ministrei esta palavra com direcionamentos diferentes. Umas vezes falando sobre o filho que foi embora e que gastou os bens do pai e que agora volta arrependido. Outras vezes falando sobre o filho, aquele que ficou em casa. E depois, seguindo a leitura que eu fiz, você vai ver que o irmão mais velho, ele se incomodou do irmão mais novo ter voltado para casa. E hoje eu quero destacar para você sobre a essência desta parábola. E a essência desta parábola era que Jesus estava aqui revelando o grande amor do Pai. O amor do Pai, que é um amor incondicional. Você consegue entender isso? O que é um amor incondicional, pastor? É um amor que não perde nada em troca. É um amor que ele nos ama independente de nós aceitarmos, querermos, gostarmos ou crermos nele. Ele nos ama. Ele continua amando.
A Bíblia nos declara que Deus amou o mundo de uma maneira tal que Ele enviou Jesus, seu Filho, para que todo aquele que nele crê não pereça, mas tenha a vida eterna. Tamanho é esse amor. Vamos à história então que nós lemos. Jesus está narrando aqui esta parábola, dizendo um filho mais moço de uma família, toma uma decisão. Ele diz para o pai: pai, me dá parte da herança que me pertence. E o pai dividiu a herança com eles. Poucos dias depois ele foi embora, gastou dissolutamente nas orgias, nos prazeres. Ele desperdiçou a herança que tinha recebido do seu pai. E a Bíblia vai nos dizer que chegou o momento em que ninguém lhe dava nada. Chegou o momento em que ninguém fazia nada por essa pessoa. E agora essa pessoa lembra da onde? Ela lembra da casa do pai. Ele diz: na casa do pai, os trabalhadores comem bem. Na casa do pai não tem miséria, na casa do pai tem fartura. Então eu vou agora levantar, vou me arrumar e eu voltarei à casa do pai. E eu vou chegar lá e vou dizer: pai, eu pequei contra o céu, eu pequei perante ti, contra ti. E eu agora não, o Senhor não precisa me tratar como um filho, me trata como um dos seus trabalhadores. E eu quero chamar a sua atenção para algo interessante que aconteceu. Isso foi o pensamento do filho ao retornar para casa. Agora o pai nunca deixa de ser pai. E nós estamos aqui falando que Jesus está revelando o amor do Pai, do Deus Pai. E o amor do Deus Pai não é medido pelo amor humano. Quantos pais humanos não querem nem enxergar mais o rosto do filho? Quantos filhos humanos não querem nem ver mais o rosto do Pai? Agora Jesus está revelando o Pai que é amor. E a Bíblia nos diz, Jesus narrando esse fato, essa parábola, que aquele filho vem vindo e de longe o Pai reconhece. E a Bíblia nos relata que esse Pai agora corre ao encontro do filho, o abraça e o beija. E o filho quer começar a falar e o Pai já diz: para. Traz agora a melhor roupa, traz o anel no dedo, traz sandálias para os pés. Mata o bezerro gordo. Vamos festejar a volta deste filho. Porque ele estava morto e reviveu. Ele estava perdido e foi achado. Para o pai tinha muito mais valor aquele filho retornando do que todos os bens materiais. O pai tem muito mais interesse em você do que em bens materiais. O pai está de olho em você. Quem sabe você um dia já teve uma experiência na casa do pai. Quem sabe um dia você já teve uma experiência com Deus, com o pai. E você por algum motivo se afastou. E você está vivendo a situação desse filho pródigo. Ninguém lhe dá nada. Ei, é hora de levantar, mudar de posição e voltar para os braços do Pai. O Pai te abraça, o Pai coloca em você um anel. Sabe o que significa o anel? É símbolo da aliança. E quando nós temos uma aliança com o Pai, não é nós agora que tomamos as nossas próprias decisões. O Pai diz: a partir de hoje, quem toma a decisão por você sou eu. Então o pai agora tem uma aliança com o filho. E o pai quer ter uma aliança com você. O pai quer restaurar a tua sorte. O pai quer restaurar a tua filiação. O pai quer devolver a você agora o direito de filho. Eu tenho uma boa notícia para você. Aquele que é filho jamais será um escravo. Aquele que é filho jamais será tratado como um escravo, como um empregado. O pai não aceitou essa posição de filho. Quando ele quis dizer: me trata como um dos teus trabalhadores, o pai imediatamente não aceitou, porque ele é filho. E a Bíblia diz: agora somos filhos de Deus. E ainda não é manifesto que havemos de ser,
mas quando ele se manifestar assim como ele é, nós o veremos. Aleluia! Então, se somos filhos de Deus, a Bíblia diz que nós somos também logo herdeiros. Herdeiros de Deus, co-herdeiros com Cristo. Então, escute. Entenda que em Deus você tem o direito de filho. E Ele está esperando você, de braços abertos. Ele tem perdão para a sua vida. Ele tem reconciliação para você. Ele tem uma veste nova, uma aliança para fazer com você. Ele quer calçar os seus pés sobre a rocha. Ele quer promover uma grande festa pela sua vida, que é preciosa. Eu quero orar. Pai, obrigado por este dia. Obrigado porque o Senhor é Deus que conhece. De longe o Senhor entende os nossos pensamentos. Como aquele pai que ao longe via o filho e correu abraçá-lo, assim o Senhor também nos vê de longe. Eu quero te pedir, Pai, sobre esta pessoa que está me ouvindo, que entende que precisa estar perto do Pai, que ela tenha esse entendimento e venha depressa para os braços do Pai de amor. Em nome de Jesus é minha oração. Amém.

Louvamos a Deus pela palavra do nosso Deus. E eu quero incentivar você a ler a Bíblia. Leia a palavra de Deus. Ali você vai encontrar direção, luz, vai encontrar sabedoria de Deus para a sua vida. Você será alimentado com a palavra. Você será tratado pela Bíblia Sagrada, pela palavra, e encontrará aquilo que Jesus tem prometido para você através da Bíblia Sagrada. Deus abençoe a cada um. Obrigado por nos acompanhar. Obrigado por estar conosco na programação. E eu reforço aqui o convite para você, todas as quartas-feiras, Escola Bíblica aqui na nossa sede, 19 horas. Todas as quintas temos cultos em Carlos Gomes, todos os sábados em Centenário. E domingos nós temos os cultos aqui, 19 horas, grande celebração ao Senhor aqui na AD Áurea. Que Deus abençoe você e sua família. Amanhã nós voltamos 11 horas da manhã com mais uma programação.

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2: Meio-dia e 30 minutos.
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4: Grande abraço para a família Alfa e ouvintes nessa quarta-feira. Que alegria estar aqui para apresentar o informativo Cooper Alfa. Saudamos você aí do campo, você aqui da cidade e desejamos uma ótima audiência. Acompanhem todas as informações em 30 segundos.
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4: No Rio Grande do Sul, a entrega da cota capital aconteceu ontem, dia 9 de junho, em Erechim, no CTG Sentinela da Querência. Na ocasião, mais de R$5.900.000 foram distribuídos entre 236 associados. Presente no Rio Grande do Sul desde 2022, a cooperativa já soma cerca de 11.800.000 reais em cota capital, devolvidos aos seus cooperados no estado. Ouça a entrevista conduzida por Simone Casagrande.
6: Muito bem, conversamos com o Eudes Biavati, ele que é o gerente aqui de Erechim. Eudes, esse ano a Cooper Alfa completou 9 anos aqui no Noroeste Gaúcho, né? Muitos investimentos também foram feitos. O que representa essa cota capital para essa região, essa proximidade também com os associados, que é fundamental?
7: Bem, essa cota capital que hoje é distribuída, já é a terceira vez que está sendo feito esse ato, né? A solenidade de entrega. E para a região, ela é um marco também, de que muitos não acreditavam que a cooperativa ia fazer isso, ia pagar essa cota capital. Lá no passado, quando a gente chegou a 9 anos, muitos diziam, mas vamos receber um dia? Vai ser verdade isso? É de acreditar? E até eu lembro que uma vez que o senhor Romeu veio, ele disse, vamos pagar sim, né? Então eu sei que o senhor Romeu falou isso num evento. E para nós que estamos aqui há 9 anos implantando o cooperativismo, a Cooper Alfa, resgatando os valores do cooperativismo, é gratidão e também nos faz ver todo esse público presente, ver nos olhos deles a satisfação de estar na cooperativa. Eu acredito que o ano de 2027 vai ser o marco dos 10 anos. E aí nós vamos englobar as pessoas que estão há 10 anos cooperadas e também 60 anos. Então, ano que vem, nós vamos ter a virada da cota capital em 100% na regional do Rio Grande do Sul. Então, para nós é gratidão e satisfação, mais uma vez, entregar hoje, nesse dia, a cota capital.
6: Conversamos então com o presidente, seu Romeu Betti. Seu Romeu, a confiança, a transparência, né, que fazem parte da cultura do cooperativismo, hoje aqui entregando a cota para os associados, devolvendo tudo aquilo que eles construíram junto à Cooper Alfa. O que significa então essa entrega aqui no Noroeste Gaúcho?
8: Eu acho que para nós do Conselho de Administração da Cooper Alfa é um motivo de alegria em poder retribuir um pouco de tudo aquilo que eles ajudaram a construir durante esses 9 anos que estamos atuando nessa região. É claro que nós resgatamos a confiança do sistema cooperativo pelo trabalho e pela dedicação, por tudo aquilo que a gente implantou ao longo desses 9 anos. Então eu acho que a gente se sente satisfeito e eu tenho a certeza que da mesma forma que nós estamos satisfeitos, esses abnegados associados também se sentem felizes, se sentem satisfeitos e se sentem valorizados. É uma forma de retribuir, de fato, a confiança construída ao longo desses anos.
6: Muito bem, nós conversamos aqui com o seu Cristiano na entrega da cota capital. Quantas cotas já, seu Cristiano, a senhora está recebendo?
9: Hoje eu vou receber a terceira vez. Cota capital.
6: Isso mesmo. E qual que é o seu sentimento, né, de estar aqui mais uma vez? A gente sabe que o senhor comentou comigo que é desde o início que o senhor já é associado da Cooper Alfa.
9: Sim. Ah, é um prazer de estar aqui com a Cooper Alfa. Eu sempre fui, trabalhei sempre com a cooperativa, né? Então, no que surgiu a Alfa aqui, eu me associei em seguida. E estou ali, estou gostando, estou trabalhando com ela, tudo ótimo.
6: É
9: ótimo. Tem um atendimento muito bem, os técnicos são legal, né? Acompanha nós ali na lavoura. Tá excelente.
6: Que bacana. Também estamos com a esposa aqui, a dona Nilva, né, dona Nilva? E esse trabalho em conjunto com a família, com a Cooper Alfa também, porque não deixa de ser uma família, né? Essa aproximação, essa confiança. Como que a senhora vê?
10: Eu vejo isso, um trabalho muito bom. Depois que surgiu a Alfa, parece que tudo melhorou, porque a gente estava meio aborrecido com a cooperativa anterior, mas com a nova Alfa que veio aí, mudou as coisas. Nós estamos bem contentes.
6: É. E já prepararam aí o que vão fazer com esse dinheiro hoje da Cota Capital?
9: a gente tem onde gastar, não tem problema. Vai muito bem nessas alturas. É bom. É, eu já é a terceira vez que estou recebendo.
6: Uhum. E a gente sabe que tudo isso também é do trabalho de vocês, né? Que vocês estão lá trabalhando, né? Lutando para conseguir agora esse retorno.
9: Sim. Eu convido até muita gente, diz, vamos se associar ali na Alfa e tal, né? Vamos, é bom. Tu recebe a cota, não é? A Alfa paga para nós. Então é totalmente diferente.
4: Ok, e eu agradeço. Hoje, 10 de junho, a Cooper Alfa, através do setor de engenharia, realiza uma reunião de alinhamento com empresas parceiras, fornecedores nas obras e manutenções da Cooper Alfa. A assessora de imprensa, Sidivânia Perosa, traz as informações.
11: Eu converso com o gerente de engenharia, Andrizio Betti. Andrizio, seja bem-vindo. Qual é o objetivo desta reunião?
12: Essa reunião de alinhamento com os fornecedores é de muita importância para a Cooper Alfa. O setor de engenharia, através de suas obras e manutenções, ela tem um investimento muito alto. E para ter esse investimento e essas obras e manutenções, a gente conta com inúmeras empresas terceiras. Por exemplo, nessa reunião nós vamos reunir mais de 100 empresas que prestam serviço para a Cooper Alfa. Então, essas empresas elas vão vir até a Cooper Alfa para nós realizar essa reunião, onde nós reunimos vários setores aqui da Cooper Alfa. Por exemplo, contabilidade, financeiro, segurança, suprimentos e engenharia, onde cada setor vai expor todos os seus alinhamentos para que, juntamente com essas empresas, as coisas aconteçam da melhor forma possível. As obras aconteçam dentro dos seus prazos, sem atrasos, sem acidentes, sem transtornos para os dois lados. Então é uma reunião de alinhamento assim, muito bem planejada e que a gente pretende fazer anualmente.
11: Atualmente existe um volume muito grande, né, de investimento pela Cooper Alfa, somando obras e manutenções.
12: É, Sidivânia, hoje a Cooper Alfa ela investe em torno de 500 milhões por ano em obra e nós gastamos em torno de 60 milhões em manutenção. Nós temos que lembrar que a Cooper Alfa tem inúmeras filiais e essas filiais, para bem receber o associado e estar disponível para receber a safra do nosso associado, do nosso cliente, ela precisa realizar manutenções para que os equipamentos durante a safra não estraguem, não quebrem, para ficar sem receber esse produto do associado. Então é de suma importância essas tratativas, esse alinhamento entre fornecedores e clientes.
4: Ok, e eu agradeço. Ontem, terça-feira, dia 9 de junho, a cotação média do dólar foi de R$ 5,17.
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4: O informativo dessa quarta, dinâmico como você, encerra agora. E amanhã, quinta-feira, voltaremos com uma nova edição. Para refletir, seu esforço de hoje é o seu sucesso de amanhã. Ótima tarde e até lá.
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2: O informativo Cooper Alfa está no ar nesta quinta-feira, 11 de junho. Obrigado pela sua companhia e uma ótima audiência. Acompanhem todas as informações da Cooper Alfa em 30 segundos.
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2: A Cooper Alfa está ampliando a sua atuação no setor de máquinas e implementos agrícolas, trazendo tecnologias modernas e soluções práticas para o dia a dia no campo e na cidade. Para falar sobre essas novidades, os investimentos em mecanização, a entrada no mercado de tratores, além das inovações em equipamentos, pneus e mobilidade elétrica, convidamos você para acompanhar uma entrevista especial com o gerente de suprimentos Gentil Santin e o comprador Fernando Senck, em entrevista conduzida pela jornalista Aline Albrecht.
4: Olá, ouvintes! Olá, Paulo Reck! Estamos recebendo aqui nos estúdios Gentil Santin, ele que é gerente do setor de suprimentos da Cooper Alfa, e também o colaborador Fernando Senck, que é comprador na área de máquinas e implementos agrícolas. Sejam bem-vindos mais uma vez ao informativo e hoje para falar sobre as novidades do setor de máquinas e implementos. Seu Gentil, já para de arrancada, né? O senhor que está à frente do setor desde o início, né? Um dos maiores incentivadores para que a Cooper Alfa atuasse nesse ramo. É como o senhor vê importante da Cooper Alfa ampliar, né, esse portfólio de máquinas e implementos agrícolas, inclusive pensando no associado.
5: Exatamente, a gente pensou nisso porque hoje as propriedades agrícolas elas demandam de muitas máquinas e equipamentos. A gente já citou em outros momentos, a falta de mão de obra leva ao produtor buscar alternativas, né? Alternativas para facilitar o trabalho dele do dia a dia. E aí nós fomos buscando aquilo que o produtor procura, sugere para as filiais, né? E a gente vem incluindo no nosso mix vários equipamentos que facilitam o trabalho do dia a dia do produtor. E nada mais importante que a Cooper Alfa, né, atender o seu produtor com as suas demandas, e aí a gente sempre ouvindo o que ele pede e também as marcas preferidas nesse segmento.
4: A Alfa começou a comercializar tratores agrícolas também, devido à demanda. Como que surgiu essa estratégia? Quais os principais diferenciais tecnológicos e robustez dessa empresa com quem a Alfa agora está trabalhando nas vendas?
6: Com a ampliação da linha dos implementos, como o Chico citou ali, Aline, vimos que faltava a máquina que dava vida aos implementos, que ia tracionar esses implementos e fizessem eles funcionar no campo. Então, nesse caso os tratores, nós nos reunimos com várias marcas do segmento de tratores, estudamos os modelos de concessão de cada uma dessas marcas, até que a gente chegou na Lowell. Mesmo ainda sendo uma marca nova no mercado, no Brasil, ela possui um portfólio amplo, com tratores bem estruturados, com estruturas reforçadas e que atendem às demandas de nossos associados e clientes com ótimo custo-benefício. Hoje a gente pode estar ofertando e vendendo tratores Lowell no estado de Santa Catarina e no Paraná.
4: Fernando, falando das novidades Steel, né, que são muito procurados, o que o pessoal pode encontrar nas lojas? Tem alguma novidade aí nos últimos meses?
6: Então, ali na Steel, todo ano ela traz um lançamento para o mercado. 2 anos atrás ela trouxe novos modelos de motosserra, inovaram, melhoraram algumas situações. No último ano ela trouxe a linha de cortadores de grama combustão, que é uma novidade no Brasil. Esse cortador já existia na Europa, a Steel trouxe ele para o Brasil. São máquinas, então, que têm uma ótima autonomia, potência, durabilidade. São motores 4T. Eles possuem sistema de partida fácil, várias opções do descarte da grama, sendo recolhedor, reciclador e descarte lateral. E possuem também um diferencial, o fácil acesso ao cesto recolhedor ali do equipamento. Ele tem uma haste única e ele também possui um sistema de segurança ali para o operador, que ele quebra a lâmina, não permitindo que o motor seja danificado em caso de trava dessa faca. E outro diferencial também é que as rodas desses equipamentos são rolamentadas, que no Brasil não existe nada igual a isso. Hoje a gente possui a versão tracionada e sem tração no portfólio da cooperativa.
4: Gentil, essa linha também ela atende não só o produtor, mas também o pessoal que mora na cidade, né?
5: Exatamente, a Stihl tem um portfólio de máquinas muito importante, como você citou, tanto para a agricultura lá no campo, como também na cidade, jardins, chácaras. E a Stihl ela é uma marca muito conceituada mundialmente, E tem muita tecnologia nos equipamentos. Então ela está sempre inovando. É uma empresa assim, que está bem presente no mercado brasileiro. E a gente vem tendo um desempenho muito, muito bom com a Stihl. Hoje nós somos um dos principais revendedores Stihl na nossa área de atuação.
4: E também a Cooperalfa passa a oferecer equipamentos de mobilidade elétrica. Quais são essas novidades, Fernando?
6: Aline, esse ano começamos então a trabalhar com equipamentos de mobilidade elétrico da marca TUI. Eles são projetados para o meio urbano, então é para atender o pessoal da cidade. Tem dois modelos cadastrados, tanto a POP, que é para um passageiro, e a TUI Mais, que é para dois passageiros. Então são máquinas com uma potência de 1000 watts e elas alcançam até 30 km por hora, dependendo da condição de terreno. A autonomia dela varia aí de 12 até 60 km, dependendo das condições de terreno, condição de peso do condutor, o modelo que o condutor está pilotando. Elas dispensam emplacamento e CNH. Porém, o pessoal precisa respeitar as regras de circulação dos órgãos de trânsito vigente. E sempre recomendamos o uso do capacete para estar utilizando.
4: E em 2023, a Alfa iniciou a importação de pneus, né? E para este ano temos algumas novidades. Como é que está essa questão dos pneus?
6: Em 2023, iniciamos a importação direta da XBRI, da fábrica da China, Malásia, pneus para passeio, carros, veículos leves de passeio. Passamos então a ampliar esse portfólio, foi uma aceitação muito boa dos pneus, eles entregam boa qualidade e custo-benefício para o cliente. Aí ampliamos para a linha AT Brutos, para atender caminhonetes e picapes de tamanhos maiores, né? E esse ano a gente deu um passo a mais e começou a importar pneus agrícolas para atender tanto carretas, tratores, colheitadeiras, então máquinas, equipamentos agrícolas para o homem do campo.
4: E falando agora sobre a avicultura, né? A demanda por equipamentos de aviários também tem crescido. Quais os equipamentos estão sendo mais oferecidos na avicultura? Também temos alguma novidade?
6: Teve uma crescente demanda pelos nossos associados desses equipamentos para aviários. E aí a gente reuniu, conversou com nossos vendedores internos de máquinas também e procuramos empresas que possuíssem os produtos que estavam sendo procurados. Então surgiu uma parceria com uma empresa ali do Paraná, da cidade de Céu Azul, a Debona. Ela possui queimadores de pena, espalhadores de cal, aquecedores a lenha, cavaco e gás, trituradores de cama de aviário, enleiradores para essa cama e desidratadores de resíduos orgânicos. Então, muitos desses produtos a gente consegue, através dos nossos vendedores, já estar indicando para o cliente. Uhum. Alguns produtos mais técnicos a gente conta com o suporte da Debona para ir no produtor, junto com o gerente filial, nosso vendedor, para estar dimensionando o equipamento correto para que vá atender a propriedade do nosso cooperado.
4: E na atividade leiteira, o que os produtores podem encontrar?
6: A gente possui vagões de desensilar, de fazer mistura e trato no coxo dos animais. Na linha da São José possui tanques distribuidores de esterqueiras, possui colhedoras de silagem para o preparo do trato dos animais.
5: A Alfa tem uma equipe técnica também muito grande que auxilia os produtores. 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
2: Ok, agradeço a todos. Ontem, quarta-feira, 10 de junho, o dólar foi cotado, em média, a R$ 5,19. E o informativo de hoje, dinâmico como você, vai ficando por aqui. Amanhã, sexta, voltaremos com a última edição da semana. Lembre-se, o tempo revela o que a pressa esconde. Pense nisso. Até amanhã. Boa tarde.
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1: Está no ar mais uma edição do seu Jornal de Confiança. Com as informações mais quentes do dia. Trazendo tudo o que você precisa saber de maneira clara e direta. Eu sou Naldo Meirelles e prepare-se para ficar por dentro do que acontece no Brasil e no mundo, com análises e reportagens especiais. A partir de agora no Repórter Brasil News. Sejam bem-vindos.
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3: Previsão do tempo para quinta-feira, 11 de junho de 2026. Região Centro-Oeste, em Goiânia, céu com muitas nuvens com possibilidade de chuva isolada nesta quinta-feira. Os termômetros marcam mínima de 16 e máxima de 30 graus. Umidade relativa do ar na capital goiana gira em torno de 85 a 30%. Maracaju, em Mato Grosso do Sul, completa mais um ano com previsão de muitas nuvens e possibilidade de chuva isolada. Temperatura mínima de 16 e máxima de 29 graus. A umidade relativa do ar vai de 95 a 40%. Região Nordeste, em Salvador, Bahia, acúmulo de nuvens, mas sem previsão de chuva nesta quinta-feira. Temperatura mínima de 21 e máxima de 29 graus. A umidade do ar é de 95 a 65%. Rio Formoso, em Pernambuco, comemora aniversário com muitas nuvens no céu e possibilidade de chuva isolada à tarde. A temperatura mínima é de 23 e a máxima de 30 graus. A umidade do ar varia de 100 a 60%. Região Norte, Macapá, no Amapá, tem previsão de muitas nuvens com pancadas de chuva e trovoadas. A temperatura mínima é de 24 e a máxima de 32 graus.

0: A de relativa do ar é de 97% a 70%. Região Sudeste, Vitória no Espírito Santo tem previsão de muitas nuvens no céu nesta quinta-feira. Os termômetros registram mínima de 20 e máxima de 27 graus. Umidade relativa do ar vai de 90% a 50%. Rio de Janeiro tem céu cheio de nuvens, com possibilidade de chuva isolada à tarde. A temperatura mínima na capital fluminense é de 15 graus, máxima 24 graus, umidade relativa do ar é de 100% a 50%. Região Sul. Em Porto Alegre, no Rio Grande do Sul, previsão de céu repleto de nuvens, com possibilidade de chuva isolada à tarde e à noite. Os termômetros registram mínima de 10 e máxima de 18 graus. A umidade relativa do ar oscila entre 100 e 80%. Em Curitibanos, Santa Catarina, céu com muitas nuvens, pancadas de chuva e trovoadas isoladas no aniversário da cidade. Os termômetros registram mínima de 12 e máxima de 16 graus. A umidade relativa do ar fica entre 100 e 80%. Você ouviu a previsão do tempo para quinta-feira, 11 de junho de 2026, com informações do IBGE Cidades e do INMET, o Instituto Nacional de Meteorologia.
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2: A União e a Agência Nacional de Aviação Civil devem fiscalizar e exigir a instalação de equipamentos específicos em aeroportos muito movimentados, como determina a sentença judicial de 2022. A sentença trata do uso de aparelhos como passarelas telescópicas ou equipamentos de elevação acessível, obrigatórios nos aeroportos, para garantir a segurança de passageiros com necessidade de assistência especial. A cobrança pelo cumprimento integral dessa sentença foi apresentada no final de 2025 e reforçada agora após a morte de uma idosa, ao desembarcar de uma aeronave pela escada convencional, no aeroporto de Congonhas, em São Paulo. O procurador da República, Lucas Costa Almeida Dias, explica que a ANAC e a União vêm dando justificativas burocráticas para o descumprimento da sentença.
3: Mortes como a que aconteceu no aeroporto de Congonhas recentemente podem ser evitadas se essas determinações judiciais fossem cumpridas adequadamente. Contudo, o governo federal e a ANAC, desde 2024, apresentaram uma série de justificativas que não foram acolhidas pelo Ministério Público Federal e agora aguardam decisão da Justiça Federal no sentido de garantir efetivamente a segurança desses passageiros.
2: De acordo com o texto, a União e a ANAC foram obrigadas a realizar um levantamento nacional dos aeroportos que não possuem ou usam indevidamente esses aparelhos e a adotar providências para exigir a adequação dos operadores aeroportuários, inclusive mediante a aplicação de sanções administrativas. Até a última atualização desta reportagem, tanto a ANAC quanto a União não se pronunciaram sobre o ocorrido.
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4: Duas organizações criminosas foram alvos da Polícia Federal nesta quarta-feira, suspeitas de desviarem recursos públicos para o financiamento ilegal das campanhas eleitorais durante as eleições municipais de 2024 no Maranhão. As empresas tinham contratos com prefeituras para receber dinheiro que era sacado em espécie e depositado na conta de terceiros, os laranjas do esquema. O fluxo financeiro foi mais intenso exatamente nas semanas anteriores aos dias de votação, com movimentações atípicas que totalizaram quase 10 milhões de reais. Os dois grupos tinham a ajuda de um funcionário de um banco da capital, São Luís. Também foram encontradas planilhas de Caixa 2 e arquivos que tratavam diretamente tanto da logística de entrega de valores quanto do monitoramento de policiais perto do banco. Foram identificados 15 suspeitos, entre políticos beneficiados e servidores que recebiam os repasses ilícitos. Por determinação do Tribunal Regional Eleitoral do Maranhão, 25 mandados de busca e apreensão foram cumpridos nesta quarta, além da quebra dos sigilos bancário e fiscal dos investigados e do afastamento de um funcionário e o sequestro de bens no valor de 4 milhões de reais.
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5: A Polícia Federal realiza a Operação Take Over, que investiga fraudes envolvendo o Banco Master. Os agentes apuram irregularidades na aplicação de 3 milhões de reais feita pelo Previ Paulista, o Instituto de Previdência Social do município do Paulista, em Pernambuco. São cumpridos 10 mandados de busca e apreensão nas cidades pernambucanas de Recife e Paulista, além da capital.

0: capital fluminense, Rio de Janeiro. Um dos alvos foi a sede do Previ Paulista, responsável pela gestão dos recursos do Fundo Previdenciário dos Servidores Públicos do município. O valor milionário teria sido direcionado a investimentos de risco por meio de medidas adotadas em desacordo com normas legais e os procedimentos de governança. Há indícios de que decisões estratégicas tenham sido tomadas de forma isolada, sem observância de critérios de segurança, liquidez e transparência. A operação apura ainda o recebimento de vantagens indevidas por gestores do fundo. Os envolvidos podem responder pelos crimes de gestão temerária ou fraudulenta, além de crimes contra a administração pública e o sistema financeiro. A Prefeitura do Paulista confirmou que a PF esteve na sede do Fundo de Previdência para cumprir mandados relacionados aos investimentos realizados no Banco Master em 2024. Ainda informou que os fatos investigados ocorreram na administração anterior e reafirmou seu compromisso com a transparência, a legalidade e a correta aplicação dos recursos públicos. Por fim, destacou que todas as informações e os documentos solicitados estão sendo disponibilizados aos órgãos competentes em total colaboração com a investigação.
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0: Três agentes públicos foram afastados dos cargos nesta quarta-feira em uma investigação sobre esquema de fraudes em licitações, corrupção e lavagem de dinheiro no Piauí, envolvendo uma empresa de produtos hospitalares e odontológicos. Eles foram alvos da Operação Expansão de Domínio, realizado pela Polícia Federal e pela Controladoria Geral da União. Os agentes também cumprem 7 mandados de busca e apreensão. As ações acontecem em 5 municípios: Bela Vista do Piauí, São Brás do Piauí, São Raimundo Nonato, Corrente e Sebastião Barros. Até o momento, já foram apreendidos maços de dinheiro com notas de R$150, além de um revólver e munições. A justiça determinou a suspensão dos contratos administrativos com a empresa investigada, também proibiu novas contratações, convênios ou instrumentos semelhantes com entes públicos enquanto perdurarem as investigações. As apurações apontam direcionamento de contratações públicas e o pagamento de vantagens indevidas a agentes públicos para favorecer a empresa investigada em licitações e contratos. E a operação busca coletar provas para esclarecer a dinâmica dos fatos e identificar todos os envolvidos.
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2: As tensões no Oriente Médio escalaram com relatos de ataques entre os Estados Unidos e o Irã perto do estratégico Estreito de Hormuz. O presidente norte-americano, Donald Trump, teria ameaçado novos ataques caso um acordo de paz não seja alcançado imediatamente, após as forças dos Estados Unidos anunciarem um novo ataque contra o Irã. O Comando Central dos Estados Unidos, CENTCOM, confirmou os ataques adicionais de autodefesa contra múltiplos alvos no Irã, em resposta à agressão contínua iraniana. Esta escalada ocorre após a derrubada de um helicóptero americano, intensificando a preocupação global com a estabilidade na região.
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2: O governo brasileiro assinou um decreto que visa ampliar a cooperação policial nas áreas de fronteira e transfronteiriças com Argentina, Paraguai e Uruguai. O acordo inclui a perseguição de fugitivos e a realização de investigações conjuntas, fortalecendo a segurança regional. Este decreto é resultado de um acordo firmado em 2019 e permite que policiais de um país adentrem o território de outro em coordenação com as autoridades locais para apreender pessoas perseguidas. A iniciativa busca prevenir e investigar crimes de forma mais eficaz, com intercâmbio de metodologias e tecnologias.
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7: Oi, gente, muito prazer. A partir de agora tem o Super 10. As 10 mais tocadas da programação. Aumenta o som e vem com a gente. Vai ser bom demais passar uma horinha com você. O Super 10 está no ar.
6: Décima posição.

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1: Esse Super 10 tá bom demais, hein? Já já tem mais.
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1: Oi, gente, estamos de volta com Super 10. Aumenta o som e confira mais uma super sequência.
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2: Valeu, gente! Essas foram as últimas de hoje do Super 10. Fica triste, não! A gente volta na próxima edição com muito mais pra você. Beijos!
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0: Bem-vindos ao Pegada Sertaneja. A partir de agora é hora de esquentar cada vez mais o seu radinho com as melhores do sertanejo, hein? Só modelo bom. Aumente esse volume aí, vem curtir somente as tops do sertanejo. 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
1: Vou dizer pra você aí dessa próxima música. Você que sabe, amor.

0: mais um bloco cheio de hits sertanejos, hein? Que agitaram aí a sua programação. Mas desgruda não, hein? Daqui a pouquinho tem muito mais pra você.
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0: Obrigado, demais.
1: Mais um bloco cheio de hits sertanejos, hein? Que agitaram aí a sua programação. Mas desgruda não, hein? Daqui a pouquinho tem muito mais pra você.
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já tá preparado pra mais uma explosão de hits aqui no Pegada Sertaneja? Então segura e vem comigo, porque a festa está apenas começando!

0: Opa, é hora de dar uma pequena pausa, mas se preocupa não, hein? Voltamos daqui a pouquinho com mais sertanejo de primeira qualidade pra você.
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chegou a hora de entrar de cabeça na vibe sertaneja mais animada do rádio. 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

0: mais um bloco cheio de hits sertanejos, hein? Que agitaram aí a sua programação. Mas desgruda não, hein? Daqui a pouquinho tem muito mais pra você.
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0: E aí, estão prontos para mais uma dose de alegria e animação? Porque o Pegada Sertaneja aqui tá prontinho. Preparamos aqui muita música boa para você curtir as melhores do sertanejo, hein?
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0: Muito obrigado, muito obrigado.
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0: 3 horas em ponto.
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3: Jorge Sampaoli está de volta ao futebol argentino. O treinador de 66 anos foi anunciado como novo comandante do Talheres e assume a vaga deixada por Carlos Tevez. O contrato será válido até o fim de 2027, marcando o retorno de Sampaoli à primeira divisão da Argentina após mais de 2 décadas trabalhando fora do país. Livre no mercado desde sua saída do Atlético Mineiro em fevereiro deste ano, Sampaoli chega com a missão de recuperar o Talheres após uma sequência de resultados ruins. Segundo a imprensa argentina, ele se tornará o treinador mais bem remunerado da história do clube de Córdoba. A expectativa é que o técnico inicie os trabalhos imediatamente, visando a sequência da temporada e a reconstrução da equipe.
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3: O Kansas City Chiefs anunciou a renovação contratual do quarterback Patrick Mahomes, que se tornou o primeiro jogador da história da NFL a ultrapassar a marca de US$500 milhões em um contrato. O novo acordo reforça a ligação entre o astro e a franquia, consolidando Mahomes como a principal referência da equipe para os próximos anos. Desde que assumiu a posição de titular dos Chiefs, Mahomes conquistou títulos, prêmios de MVP e ajudou a transformar a equipe em uma das potências da liga. O quarterback já possui um dos contratos mais valiosos da história do esporte americano e segue como peça central do projeto da franquia, que pretende continuar brigando pelos títulos da NFL nas próximas temporadas.
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3: A Alemanha ganhou um reforço inesperado às vésperas da Copa do Mundo. Após a lesão de Lennart Kahr, o técnico Julian Nagelsmann chamou o jovem meia Hasan Weddraogo, de apenas 20 anos, para integrar o elenco no Mundial. A convocação pegou o jogador de surpresa, já que ele não esperava mais receber uma oportunidade tão perto do início da competição. O Weddraogo pontou que estava descansando quando recebeu a ligação de Nagelsmann. Tomado pela emoção, ouviu uma pergunta inusitada do treinador: "Você está bêbado?" O jovem respondeu que não bebe e logo em seguida recebeu a confirmação de que viajaria para disputar a Copa. Depois da notícia, ele tentou avisar os pais, mas ninguém atendeu o telefone. Até uma de suas irmãs desconfiou da história antes de acreditar na convocação. Agora, o meia chega motivado para ajudar a Alemanha, que estreia no Mundial no domingo, 14 de junho, contra Curaçao.
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3: O Brasil aparece apenas na 7ª posição entre as seleções mais valiosas da Copa do Mundo de 2026, segundo o levantamento baseado nos valores de mercado dos jogadores convocados. A equipe brasileira tem elenco avaliado em cerca de US$941 milhões, ficando atrás de França, Inglaterra, Espanha, Portugal, Alemanha e Holanda. O estudo leva em consideração o valor de mercado atual de cada atleta convocado para o torneio. Entre os brasileiros, os jogadores mais valiosos são o Vini Júnior, Matheus Cunha, Endrick, Rafinha e Bruno Guimarães. A liderança do ranking fica com a França, que possui um elenco avaliado em mais de US$1,5 bilhão. Apesar de estar fora do top 5, o Brasil segue entre os favoritos ao título e conta com uma geração repleta de atletas que atuam nos principais clubes da Europa.
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0: contrato por 3 temporadas. O clube catariano vê o atacante como uma peça importante para reforçar o elenco e pretende formalizar a investida nas próximas semanas. Apesar do interesse do exterior, o Flamengo não demonstra a intenção de facilitar a saída do atleta. Luiz Araújo é considerado uma peça importante no elenco e já despertou interesse de outros clubes ao longo de 2026. Mas a diretoria rubro-negra tem adotado uma postura firme para mantê-lo no grupo. Caso a negociação avance, o Al Sadd precisará apresentar uma proposta considerada vantajosa para convencer o clube carioca a liberar o jogador.
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2: A pós-verdade descreve situações em que os fatos importam menos do que aquilo que as pessoas escolhem acreditar. O termo, que já existe desde 1990, ganhou destaque na primeira eleição de Trump nos Estados Unidos em 2016, sendo eleita como a palavra do ano pelo dicionário britânico Oxford. Desde então, passou a ser incluída nos debates sobre fake news e ao impacto das redes sociais na formação da opinião pública. O cientista social Leonardo Nascimento, coordenador do Laboratório de Humanidades Digitais da Universidade Federal da Bahia, explica o fenômeno.
3: Isso já existia antes da pandemia e com a pandemia isso ficou mais exacerbado. Cada vez mais a ideia de que as pessoas conseguem ter ou acessar verdades que ninguém mais consegue. Ou que elas conseguem acessar verdades ou elementos do mundo real que supostamente alguém quer esconder, seja a mídia, seja o mercado, seja a ciência, né? E as pessoas realmente são imbuídas ou tomadas por essa ideia e elas ficam nessas, vamos dizer assim, mas nessa fricção com a realidade, achando que existe um plano por trás das coisas. E aí, tanto essa relação da pós-verdade tem um elemento conspiratório muito grande, a crença de que existe algo por trás maior e que as pessoas escondem, supostamente escondem de você, e que você seria capaz de descobrir e atuar sobre ela.
2: Junto à pós-verdade, alguns pesquisadores apontam a criação de uma nova vertente, a pós-mentira, que é a tendência de continuar propagando informações falsas sem se importar com a veracidade, mesmo se elas já tiverem sido desmentidas. Segundo o cientista social, essas situações têm se tornado cada vez mais frequentes.
3: Esses conceitos, não saberia dizer, sinceramente, se eles ajudam ou mais dificultam a compreensão desse fenômeno. Todo esse movimento está atrelado a umas mudanças na forma de comunicação, de relação de comunicação que nós temos, né? As tecnologias digitais, elas modificam a maneira como nós nos conectamos aos outros e como nós buscamos e acessamos informação. Então, isso altera um pouco a balança da correlação de forças em relação ao que é verdade, ao que é conhecimento, em quem nós podemos acreditar quando temos alguma dúvida em relação a seja lá o que for. Essa é a questão que mais nos aflige hoje em dia, tá? Os cientistas estão sendo desacreditados, a ciência está sendo desacreditada, o campo político está sendo desacreditado, o campo jornalístico também, e assim sucessivamente. Então o que você tem é o resultado de coisas, de um certo ponto de vista científico, né? Absurdas, né? Como a gente está vendo.
2: A saída para Leonardo Nascimento é repensar o consumo de notícias e de redes sociais.
4: Muito provavelmente, esse processo que a gente está tendo de enfraquecimento e descredibilização dessas instituições, né? Mídia, ciência, política, isso tende a aumentar e vai ser preciso que a própria sociedade desenvolva mecanismos de proteção dessas instâncias e de criação de outras instâncias que legislem sobre a verdade e que protejam um certo acordo com a realidade, para que a gente não se perca nesse emaranhado que a velocidade das mídias nos trazem, entendeu? O que é que eu tô querendo dizer com isso? Né? Que a gente precisa urgentemente pensar as redes sociais, as plataformas, como um artefato cultural que traz muita coisa boa, muita coisa interessante pra gente, mas muitos problemas e uma necessidade maior de escrutínio das pessoas, entendeu? Isso parece ser óbvio, mas assim, do meu ponto de vista, tanto a classe política quanto os cientistas ainda não tem uma compreensão mais aprofundada do que essas ferramentas podem fazer e como a gente tem que lidar com elas.
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5: O ministro do Meio Ambiente, João Paulo Capobianco, alertou em entrevista ao programa Voz do Brasil, da empresa Brasil de Comunicação, que o El Niño este ano será agravado pelo aquecimento global, o que deve trazer seca mais severa e aumentar o risco de incêndios florestais. O monitoramento realizado por meteorologistas também indica que na região sul há

0: expectativa é de chuvas intensas, com riscos elevados e novas enchentes nos estados do Rio Grande do Sul, Paraná e Santa Catarina. Já nas regiões Norte, Nordeste e Centro-Oeste, a previsão é de secas mais intensas e prolongadas no segundo semestre, na Amazônia, na Caatinga, Cerrado e Pantanal. Para combater esse cenário, o governo federal prepara a maior quantidade de brigadistas. Serão mais de 4.600 profissionais. Também já foram repassados quase 600 milhões de reais para corpos de bombeiros estaduais, destacou o ministro.
1: Também fizemos, já o ano passado, um desembolso que na realidade começou em 2024, se intensificou em 2025, de repasses de recursos para os corpos de bombeiro dos estados mais críticos, principalmente em toda a Amazônia. Foram mais de 430 milhões de reais que nós transferimos para os corpos de bombeiros, recursos do Fundo Amazônia. E agora, este ano, fizemos repasse para vários estados da região do Cerrado Brasileiro e Pantanal.
0: Milhares de equipamentos, como retroescavadeiras, abafadores e EPIs, também foram distribuídos para brigadas locais, voluntárias, indígenas e quilombolas. O ministro João Paulo Capobianco fez um apelo para toda a sociedade para que a partir desse mês as pessoas não utilizem fogo na limpeza de terrenos.
1: O fogo muitas vezes é usado no Brasil para queima de lixo, para limpar um pasto, para abrir um terreno. O problema é que na situação que nós vamos enfrentar, isso se torna incontrolável. Pode adquirir a potência de um grande incêndio, às vezes de quilômetros de extensão, tornando o trabalho dos brigadistas e dos bombeiros extremamente difícil.
0: Capobianco também destacou medidas como a aprovação da Lei do Manejo Integrado do Fogo em 2024, que traz a responsabilidade de prevenir e combater incêndios para toda a sociedade, incluindo os proprietários rurais, que hoje também devem montar brigadas e ter equipamentos para prevenção.
2: 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Esse foi mais uma edição do Repórter Brasil News. Obrigado pela sua companhia e até a próxima edição.
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0: Olá, galerinha! Olá, pessoal! Sejam mais que bem-vindos ao nosso showzaço. Esse é o Show da Tarde, aquele programa que você gruda e não desgruda. Prontos aí para mais uma tarde recheada de música e de diversão? Então bora! Os hits que não saem da sua cabeça vai rolar agora, hein? Aumenta esse volume aí!
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0: Demorei pra chegar, mas cheguei. É Ronaldinho e Cato, hein?
1: Esquece!
0: É Ronaldinho e Cato, só curtindo um rolê aleatório.
1: Vambora!
2: Vai!

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2: Voltamos com tudo para mais um super bloco musical repleto de sucessos aqui no seu show da tarde. Ó, espero que você esteja animadão aí, hein? Pois estamos aqui naquele clima, daquele jeito, no pique, hein? Bora aumentar o volume aí, porque músicas incríveis vão rolar a partir de

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4: Tudo para mais um super bloco musical repleto de sucessos aqui no seu Show da Tarde. Ó, espero que você esteja animadão aí, hein? Pois estamos aqui naquele clima, daquele jeito, no pique, hein? Bora aumentar o volume aí porque músicas incríveis vão rolar a partir de

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1: A vida é a lei mais justa que existe. Tudo o que fazemos, ela nos devolve. Lembre-se, Deus está com você em tudo o que faz.
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4: Aqui com mais uma seleção musical do seu Show da Tarde. Olha, prepare-se porque essa seleção promete. Você vai cantar, você vai dançar, você vai se divertir ao som dos hits aí

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4: Volta pra você aqui ao vivo, hein? Com o seu show da tarde. Espero que todos estejam aí prontos pra curtir, pra aproveitar essa tarde aí empolgante ao som das melhores músicas. Ó, sem mais delongas, vamos nessa!

0: Meu irmão, tá diferente.
1: Oi, boa tarde.
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2: Estamos de volta aqui com mais uma seleção musical do seu Show da Tarde. Olha, prepare-se porque essa seleção promete. Você vai cantar, você vai dançar, você vai se divertir ao som dos hits aí do momento, hein?
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2: Intervalo comercial, a gente tá de volta aqui com mais uma dose de música boa no seu Show da Tarde. Tá prontinho aí pra embalar mais ainda as melhores? E aí, tá prontinho pra ouvir aí somente as mais da tarde? Então se liga e vem junto com a gente. Tamo de

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1: Tudo para mais um super bloco musical repleto de sucessos aqui no seu Show da Tarde. Ó, espero que você esteja animadão aí, hein? Pois estamos aqui naquele clima, daquele jeito, no pique, hein? Bora aumentar o volume aí porque músicas incríveis vão rolar a partir de agora.
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4: Está no ar mais uma edição do seu Jornal de Confiança. Com as informações mais quentes do dia. Trazendo tudo o que você precisa saber de maneira clara e direta. Eu sou Naldo Meirelles e prepare-se para ficar por dentro do que acontece no Brasil e no mundo, com análises e reportagens especiais. A partir de agora no Repórter Brasil News. Sejam bem-vindos.
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6: Previsão do tempo para quinta-feira, 11 de junho de 2026. Região Centro-Oeste, em Goiânia, céu com muitas nuvens com possibilidade de chuva isolada nesta quinta-feira. Os termômetros marcam mínima de 16 e máxima de 30 graus. Umidade relativa do ar na capital goiana gira em torno de 85 a 30%. Maracaju, em Mato Grosso do Sul, completa mais um ano com previsão de muitas nuvens e possibilidade de chuva isolada. Temperatura mínima de 16 e máxima de 29 graus. A umidade relativa do ar vai de 95 a 40%. Região Nordeste, em Salvador, Bahia, acúmulo de nuvens, mas sem previsão de chuva nesta quinta-feira. Temperatura mínima de 21 e máxima de 29 graus. A umidade do ar é de 95 a 65%. Rio Formoso, em Pernambuco, comemora aniversário com muitas nuvens no céu e possibilidade de chuva isolada à tarde. A temperatura mínima é de 23 e a máxima de 30 graus. A umidade do ar varia de 100 a 60%. Região Norte, Macapá, no Amapá, tem previsão de muitas nuvens com pancadas de chuva e trovoadas. A temperatura mínima é de 24 e a máxima de 32 graus. Nas horas mais quentes do dia, a umidade do ar é de 90 a 62%. Manaus, no Amazonas, tem muitas nuvens no céu com pancadas de chuva e trovoadas. Temperatura mínima de 24 e máxima de 33 graus. A umidade relativa do ar é de 97 a 70%. Região Sudeste, Vitória, no Espírito Santo, tem previsão de muitas nuvens no céu nesta quinta-feira. Os termômetros registram mínima de 20 e máxima de 27 graus. Umidade relativa do ar vai de 90 a 50%. Rio de Janeiro tem céu cheio de nuvens, com possibilidade de chuva isolada à tarde. A temperatura mínima na capital fluminense é de 15 graus, máxima 24 graus, umidade relativa do ar é de 100 a 50%. Região Sul. Em Porto Alegre, no Rio Grande do Sul, previsão de céu repleto de nuvens, com possibilidade de chuva isolada à tarde e à noite. Os termômetros registram mínima de 10 e máxima de 18 graus. A umidade relativa do ar oscila entre 100 e 80%. Em Curitibanos, Santa Catarina, céu com muitas nuvens, pancadas de chuva e trovoadas isoladas. isoladas no aniversário da cidade. Os termômetros registram mínima de 12 e máxima de 16 graus. A umidade relativa do ar fica entre 100 e 80%. Você ouviu a previsão do tempo para quinta-feira, 11 de junho de 2026, com informações do IBGE Cidades e do INMET, o Instituto Nacional de Meteorologia.
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0: A União e a Agência Nacional de Aviação Civil devem fiscalizar e exigir a instalação de equipamentos específicos em aeroportos muito movimentados, como determina a sentença.

0: empresa ao desembarcar de uma aeronave pela escada convencional no aeroporto de Congonhas, em São Paulo. O procurador da República, Lucas Costa Almeida Dias, explica que a ANAC e a União vêm dando justificativas burocráticas para o descumprimento da sentença.
1: Mortes como a que aconteceu no aeroporto de Congonhas recentemente podem ser evitadas se essas determinações judiciais fossem cumpridas adequadamente. Contudo, o governo federal e a ANAC, desde 2024, apresentaram uma série de justificativas que não foram acolhidas pelo Ministério Público Federal e agora aguarda a decisão da Justiça Federal no sentido de garantir efetivamente a segurança desses passageiros.
0: De acordo com o texto, a União e a ANAC foram obrigadas a realizar um levantamento nacional dos aeroportos que não possuem ou usam indevidamente esses aparelhos e a adotar providências para exigir a adequação dos operadores aeroportuários, inclusive mediante a aplicação de sanções administrativas. Até a última atualização desta reportagem, tanto a ANAC quanto a União não se pronunciaram sobre o ocorrido.
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3: Duas organizações criminosas foram alvos da Polícia Federal nesta quarta-feira, suspeitas de desviarem recursos públicos para o financiamento ilegal das campanhas eleitorais durante as eleições municipais de 2024 no Maranhão. As empresas tinham contratos com prefeituras para receber dinheiro que era sacado em espécie e depositado na conta de terceiros, os laranjas do esquema. O fluxo financeiro foi mais intenso exatamente nas semanas anteriores aos dias de votação, com movimentações atípicas que totalizaram quase 10 milhões de reais. Os dois grupos tinham a ajuda de um funcionário de um banco da capital, São Luís. Também foram encontradas planilhas de Caixa 2 e arquivos que tratavam diretamente tanto da logística de entrega de valores quanto do monitoramento de policiais perto do banco. Foram identificados 15 suspeitos, entre políticos beneficiados e servidores que recebiam os repasses ilícitos. Por determinação do Tribunal Regional Eleitoral do Maranhão, 25 mandados de busca e apreensão foram cumpridos nesta quarta, além da quebra dos sigilos bancário e fiscal dos investigados e do afastamento de um funcionário e o sequestro de bens no valor de 4 milhões de reais.
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4: A Polícia Federal realiza a Operação Takeover, que investiga fraudes envolvendo o Banco Master. Os agentes apuram irregularidades na aplicação de 3 milhões de reais feita pelo Previ Paulista, o Instituto de Previdência Social do município do Paulista, em Pernambuco. São cumpridos 10 mandados de busca e apreensão nas cidades pernambucanas de Recife e Paulista, além da capital fluminense, Rio de Janeiro. Um dos alvos foi a sede do Previ Paulista, responsável pela gestão dos recursos do Fundo Previdenciário dos servidores públicos do município. O valor milionário teria sido direcionado a investimentos de risco por meio de medidas adotadas em desacordo com normas legais e os procedimentos de governança. Há indícios de que decisões estratégicas tenham sido tomadas de forma isolada, sem observância de critérios de segurança, liquidez e transparência. A operação apura ainda o recebimento de vantagens indevidas por gestores do fundo. Os envolvidos podem responder pelos crimes de gestão temerária ou fraudulenta, além de crimes contra a administração pública e o sistema financeiro. A Prefeitura do Paulista confirmou que a PF esteve na sede do Fundo de Previdência para cumprir mandados relacionados aos investimentos realizados no Banco Master em 2024. Ainda informou que os fatos investigados ocorreram na administração anterior e reafirmou seu compromisso com a transparência, a legalidade e a correta aplicação dos recursos públicos. Por fim, destacou que todas as informações e os documentos solicitados estão sendo disponibilizados aos órgãos competentes em total colaboração com a investigação.
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4: 3 agentes públicos foram afastados dos cargos nesta quarta-feira em uma investigação sobre esquema de fraudes em licitações, corrupção e lavagem de dinheiro no Piauí, envolvendo uma empresa de produtos hospitalares e odontológicos. Eles foram alvos da Operação Expansão de Domínio, realizado pela Polícia Federal e pela Controladoria Geral da União. Os agentes também cumprem 7 mandados de busca e apreensão. As ações acontecem em 5 municípios: Bela Vista do Piauí, São Brás do Piauí, São Raimundo Nonato, Corrente e Sebastião Barros. Até o momento, já foram apreendidos maços de dinheiro com notas de R$150, além de um revólver e munições. A justiça determinou a suspensão dos contratos administrativos com a empresa investigada, também proibiu novas contratações, convênios ou instrumentos semelhantes com entes públicos enquanto perdurarem as investigações. As apurações

0: apontam um direcionamento de contratações públicas e o pagamento de vantagens indevidas a agentes públicos para favorecer a empresa investigada em licitações e contratos. A operação busca coletar provas para esclarecer a dinâmica dos fatos e identificar todos os envolvidos.
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2: As tensões no Oriente Médio escalaram com relatos de ataques entre os Estados Unidos e o Irã perto do estratégico Estreito de Hormuz. O presidente norte-americano Donald Trump teria ameaçado novos ataques caso um acordo de paz não seja alcançado imediatamente, após as forças dos Estados Unidos anunciarem um novo ataque contra o Irã. O Comando Central dos Estados Unidos, CENTCOM, confirmou os ataques adicionais de autodefesa contra múltiplos alvos no Irã, em resposta à agressão contínua iraniana. Esta escalada ocorre após a derrubada de um helicóptero americano, intensificando a preocupação global com a estabilidade na região.
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2: O governo brasileiro assinou um decreto que visa ampliar a cooperação policial nas áreas de fronteira e transfronteiriças com Argentina, Paraguai e Uruguai. O acordo inclui a perseguição de fugitivos e a realização de investigações conjuntas, fortalecendo a segurança regional. Este decreto é resultado de um acordo firmado em 2019 e permite que policiais de um país adentrem o território de outro em coordenação com as autoridades locais para apreender pessoas perseguidas. A iniciativa busca prevenir e investigar crimes de forma mais eficaz, com intercâmbio de metodologias e tecnologias.
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3: Em instantes voltaremos com mais notícias aqui no Jornal Repórter Brasil News. Fique ligado.
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quinta-feira, para você ligado aqui junto comigo em mais uma edição eletrizante de bandas e companhia. Você ouvinte, querido ouvinte, que tá mandando várias mensagens no meu direct lá no Instagram, arroba Nando Pinheiro Oficial. Eu fico muito feliz em poder estar fazendo a alegria da moçada. Falando, Nando, como tá legal, bandas e companhia, com a sua apresentação. Eu agradeço, isso aí é tudo pra você e por você. Então vamos deixar de papo e vamos começar o nosso programa de hoje. Aumenta o volume e confira. Bandas e companhia.

moçada, obrigado. Agora sim.

0: somente as melhores. Fica ligado que daqui a pouco eu volto com muito mais sucessos aqui. Banda e Companhia.
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0: Bandas e Companhia, tocando o que há de melhor para você. De volta aqui, Nando Pinheiro. Vem que tem músicas de bandas, vem que tem as melhores da regionalidade do sul do Brasil. Bandas e Companhia, vamos conferir as próximas músicas.

E aí, tá gostando da nossa programação? Espero que sim. Ó, daqui a pouco eu estou de volta com mais Bandas e Companhia. Não saia daí! Bandas e Companhia! 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

É isso aí, minha gente. Boa tarde, boa tarde, boa noite. Chegamos desse jeito. Arreda o sofá da sala, que hoje tem bandinhas na programação. 15 horas e nada mais, nada menos que 48 minutinhos, dia 11/6/2026. Chegamos aí para mais um programa, abençoado por Deus aí, né? A semana passa voando, minha gente. 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Me fugiu o nome aí. 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Será que ela fez plástica? Será?

Quero mandar um forte abraço aí, Empório Três Amores doou um brinde pra nós aí, né? Teremos um sorteio aí, né? Falando nisso, tem que anotar aí, né? É, o Empório Três Amores e Supermercado Santo André, uma cesta pro Dia dos Namorados, vai comentando aí, né? Que estará concorrendo a essa super cesta. E também aquele nosso famoso pacote de erva, né? 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

0: É, minha gente, vamos começar, né? E hoje teremos entrevista, né? Entrevista não, né? Nosso amigo Jorginho Golimbieski, o famoso polaco, estará aí nos estúdios, né? A partir das 7:30 em diante, né? Então a gente vai estar fazendo nossos apoiadores culturais aí na sequência, né? Até esse horário que depois terá o nosso amigo aí. É, participando aí, né, o Jorginho, o polaco, né, fazendo um ano aí, né, de humor nas internéticas, né, vamos falar assim, né, nas internéticas, o locutor não tá ação hoje, né. Isso aí, minha gente, então, vai compartilhando a nossa live para garantir... É, você passar no sorteador, né? Tem que compartilhar a live, senão não vai pro sorteador, né? Compartilhe, comente que o sorteador vai puxar o teu nome aí, né? Então tem que compartilhar um kit do Empório Três Amores pro Dia dos Namorados, né? Mas o que que achou aí? Um pacote de erva é da Center Mate, o sabor que aproxima. Outra vez eu quase me danei. Já daqui 2 minutinhos vamos ver as participações.
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1: É, e hoje tem a abertura da Copa do Mundo, né?
2: Brasil!
1: Mas que bate!
2: Brasil!
1: Será que o Brasil ganha? É, chegamos aí, Terezinha Esquiba. Boa tarde, Dute. Tudo bem? Tudo certo, Terezinha? Um forte abraço pra ti. Gentil Tonkel. Boa noite, meu amigo. Como é que tu tá, mano? Que uns dias nós aparece por aí, pode deixar. Temos aí na correria, voltando devagarinho, né? Voltemos para os trabalhos novamente, né? Depois dos ocorridos, né? Armindo Rodrigues, boa noite, Deus abençoe a todos. Grande abraço, meu amigo Armindo Rodrigues, né? Que tem a programação dele na Posca aí, o Momento de Fé com o nosso amigo Armindo Rodrigues. Forte abraço, Deus abençoe o senhor também e o seu trabalho. Gratidão. Chegando Marcelo Ciesler, né? Nosso amigo aí das pinturas e consertos, né? E fabricação de portões eletrônicos. Boa noite, amigo. Aquele abraço. Maria Luísa. Boa noite. Ivete sobe demais. Boa noite. Estou na escuta. Toca a música Cabeça Branca. Alice Vaxo. Boa noite. Marcelo Ciesla. Quero participar do sorteio. Tá concorrendo. Nésio Mateias. Boa noite. Como é que tá, meu amigo? Terezinha Chicota, boa noite. Quem chegou cedinho aí, ó, Natália Lavinsky, boa noite, tudo bem? Programa top! Peço a música Tiro de Batão, do Tchê Chaleira, e ofereço pro meu esposo, Lauro, pela passagem do Dia dos Namorados. E para todos os eternos namorados, já compartilhei. Isso aí, faça que nem a Natália, mande aquele abraço pro seu esposo, pra sua esposa ou pra sua namorada. Compartilhe a live e vai estar concorrendo, ó. Há um kit aí da Empório 3 Amor. Faça também que nem a Cle Adriane. Boa noite, quero participar do sorteio. Um grande beijo e dizer que amo muito ele, o meu esposo Marcelo Ciesla. Pintura. Mas o que que achou declarações de amor aí nas ondas da 87.5? É só no programa Quinta Mix que você vê isso aí. Mas que tal, né, tchê? Lúcia Bernardette Laskowski, boa noite. Dirce Atílio Tanque, boa noite. Raquel Rosinski, boa noite. Tudo bem, tudo certo?
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1: É, vamos rodando nossos apoios culturais aí devagarinho. Quero mandar também um forte abraço, já passou dois finais de semana aí. Mas eu quero mandar um grande abraço aí pra comunidade de Santo Isidoro, né? São João da Ortiga, né? Que a gente fez aí a cobertura da festa dos miúdos aí. No outro dia foi um showzaço aí com São Francisco e Eclipse São, né? É, pensa numa comunidade top demais, né? A gente fez a cobertura, a gente anunciou a festa aí e eles mandaram agradecer aí de fundo do coração a todo mundo que foi daqui participar pra lá, né? De toda a região, né? E vai ter mais novidades daqui uns dias, em agosto, se eu não me engano, com banda Calmão! É isso aí, o nosso amigo Adesir Brezolin lá e o presidente também, que me fugiu o nome agora. Mas é top demais a comunidade, né? Forte abraço pra todos vocês aí em Santo Isidoro, São João da Ortiga. Vamos rodando nossos apoios culturais e eu vou colocando as músicas aí.

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1: Boa noite, Dutti. Tudo bem? Tudo certo? Adesir, Brasilim, Santo Isidoro. Muito obrigado aí pelo apoio aí. Obrigado por ter anunciado a nossa festa ali. E se for possível, roda uma do Musical Calmon aí. Tamo na escuta aí. Um abraço, valeu, obrigado. É 9 de agosto, Dutti, a nossa festa. É 9 de agosto. No dia 8, os miúdos, dia 9, a festa.
0: É, tá dado o recado do nosso amigo Adesir Bezolim, lá do Santo Isidoro, São João da Ortiga. É, vamos rodar uma do Calmão aí, pode ter certeza. Hoje temos bem louco dentro das roupas, né? A primeira live começou bombando e caiu, né? Mas que nada, né? Nós começamos outro, não dá nada. Nosso amigo Leandro Roma, aí do Rota 77. Grande abraço pra todos aí de Áurea e região. Tá dado aquele recado, Leandro. É, o Leandro Roma, o grande incentivador aí do nosso programa. Obrigado aí, gratidão, amigo. Tudo certo? Rota 77 também faz parte do programa Quinta Mix. Hélio Rustic, boa noite, meu amigo. Grande abraço. Lucas Ney Precheschi, boa noite, amigo locutor. Tô assistindo aqui de Lajado Valeriano, Centenário. É isso aí, meu amigo. Lajado Valeriano sempre na audiência. Graciele Butrinoski, boa noite, grande abraço, em especial para Aline Wesley. Queremos participar do sorteio. Tá concorrendo, Graciele, tá dado aquele recado. É, falando nisso, quero mandar um alô lá pra Aline e pro Wesley, que estão em casa escutando o programa do papai, né? Nésio Mateia diz, boa noite, estamos na escuta, toca a música Todo Mundo Menos Eu. É, grande abraço, se for atendido, forte abraço pra vocês aí. Rosane Cuscuz, quero oferecer pro meu eterno namorado Otávio Cuscuz, peço a música As Mocinhas da Cidade. É, hoje vamos ver se a gente consegue atender as músicas, né? Daqui a pouco tem participação do nosso amigo Jorginho Golimbieski aí pelas ondas da 87.5. Lourdes Tartas, boa noite Lourdes, o teu brinde tá aí te esperando, tá? Tá aí na rádio. Na rádio, que nem diz outro, né? 18 horas e 15 minutinhos, 11/6/2026. Vamos rodando aí pra começar. Pra começar o bagulho esquentar aí, né? Já temos aí no ar por uns 30 minutinhos, né? O tempo voa aí, né? É, o nosso amigo Adesir lá do Santo Isidoro também tem frutas, né? Frutas fresquinhas, verduras, eu acho que, né? É, nosso amigo Adesir, daqui a pouco ele Vai nos apoiar aí também nas ondas da 87.5, porque aqui o nosso time de apoiadores faz muito sucesso, né? Vamos ver aqui, ó, a banda Calmão. Deixa eu achar aqui, tchê.

Quem que não lembra dessa, né, seu Adesir Brezolin? Duas vidas em um só coração, é pra relembrar.

0: Isso aí, minha gente. Temos aí às 18h30. É, nosso programa vai até às 21h. Tem muita coisa boa pra rodar aí, né? Vai compartilhando a nossa live aí, né? Temos um kit do Empório Três Amores. E também um pacote de erva Center Mate, o sabor que aproxima, né? É isso aí, vamos ver quem que tá junto com a gente aí. Lindomar Bianchi, boa noite, Lindomar. Tudo certo de Aratiba, alô Aratiba. Caiane Albani, boa noite, quero participar do sorteio, tá concorrendo? Nosso amigo Guilherme Gutoski, lá do posto de combustível Moreto, em Centenário, mas que barbaridade. Boa noite, tudo certo, gostaria de participar do sorteio e se consegue, toca a música Te Quero Para Mim e com ela que estou, Resenha do Cabral. Vamos ver se a gente consegue rodar aí, Guilherme. Se não, fica para uma próxima, mas vamos botar na sequência. Jussara Vernani, boa noite, quero participar do sorteio. Tá concorrendo, Jussara? Aline Fátima GK, alô, tudo bem, tudo certo, Aline? Wesley Gabriel, forte abraço para vocês aí. Amélia Maria Harca, boa noite, bom descanso, amigo. Estamos escutando em Antônio Prado, Rio Grande do Sul. Alô, Antônio Prado. O Nézio Mateias, novamente aí, meu amigo. Forte abraço, obrigado pela sintonia. Sérgio Viadevski, boa noite. Roda uma música aí pra nós de Barra do Rio Azul. Alô, Barra do Rio Azul, tudo bom? É, Sérgio Luiz Santos e roda pra nós o Cabeça Branca. Deixa eu ver aqui. Hermes Zazeca, boa noite, Gaurama. Claudione Michele do Glokimski, boa noite. Obrigado pela sintonia. Centenário, muita gente acompanhando, né? Nosso amigo Atílio Gufka. Boa noite, tudo bom, tudo certo? Deixa eu ver aqui. É, o seu Atílio que tem a feira do produtor em Centenário, né? Frutas e verduras fresquinhas é com Atílio Glufka. Tem mais dois aqui, vamos ver. Maria Bartink Prechevski. Daí, Maria, boa noite. Programa 10, obrigado pela sintonia, Maria. Marli Eloir Mai, boa noite, tudo certo? Estamos na escuta do programa. Top de programa, sucesso, queremos participar do sorteio, tá concorrendo. Marisa e Cassiano Bianchi, boa noite a todos os ouvintes. É, boa noite, Marisa. É do restaurante Bianchi, né? E ela mandou passar um recado, né? Ela tá dizendo aí pra desejar um feliz Dia dos Namorados a todos os namorados aí das ondas da 87.5, né? E eles vão estar com os itens, né? 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Isso aí, Alice Grau, boa noite, Dutti. E o Astolfo, tudo certo? É, daqui a pouco a gente já chama ele aí. Deixa eu ver o nosso amigo Leandro Zaremski, boa noite, meu amigo locutor. E o amigo Jorginho, já curti e compartilhei. Carlos Gomes na audiência. É, Carlos Gomes, Centenário e Áurea, só da Quinta Mix. Alice Grau está assistindo, já curti e compartilhei. É, minha gente, vai compartilhando a live aí. Estará concorrendo a um kit do Empório Três Amores de Centenário e um pacote de erva Center Mate, né? Se hoje a gente não atender nenhum, algum pedido musical, né? A gente pede desculpas aí, né? Nós estamos aí com o nosso amigo Jorginho, o polaco, né, tchê? Chega aí, manda um alô aí pra essa galera, meu amigo.
1: Muito boa noite, tudo certo, tudo tranquilo, Dutti. Boa noite, ouvintes da Rádio Polska. Um prazer estar novamente aqui, né? Hoje estamos de participante um pouco diferente, né? Matando um pouquinho da saudade do estúdio, né? Então quero agradecer principalmente a Deus por já estar presente aqui novamente na Polska. Quero agradecer ao Dutti pelo convite Estamos aí, eu e o Astolfo, né? Nós estamos meio loucos das ideias, né?
0: Mas como é que tu achou aí a capital polonesa dos brasileiros? Chegou?
1: Mas na primeira lombada passei reto, pia. Meu cachorro.
0: Mas que tipo, tchê?
1: Mas me envelopei fora do carro, pia. Meu santo. Mas fazer o quê, né? Não é bobo, não olhou na lombada, né?
0: Isso aí, seja sempre bem-vindo aí na nossa programação, né?
1: Brincadeira à parte, mas muito obrigado, Dutti, também pelo apoio de sempre, né, pia, velho? Tu sabe que o culpado de tudo isso é tu, né?
0: Quer dizer... Tá louco, mas tá me botando culpa agora, né, tchê?
1: Brincadeira à parte, mas o culpado do Astolfo, quer dizer, outro é o seu Dulcimar aí, né? Num domingo de tarde. Bom, depois nós contamos a história. Depois eu vou deixar o pessoal um pouco mais curioso ali, né?
0: É, daí...
1: Depois nós contamos como é que começou a nossa história. Nessa loucura do Astolfo.
0: Temos tempo, né? Mas assim, pra começar de cara, o que que tu tem, assim, uma... Pra alegrar o povo aí que tá, o pessoal tá assistindo bastante aí.
1: Pode ser da motosserra?
0: A meta é ficha, então.
1: Homem do céu, fui ser além esse dia lá no pai.
0: Mas não acredito, homem.
1: Não achei até hoje a motosserra.
0: Mas o que que deu?
1: Mas homem não quis pegar e fazer... Rapaz do céu, larguei ela no muro abaixo e não pegou no tranco.
0: Pô...
1: Só que daí deu o problema o seguinte, que ela não... ficou com alta rotação. Não... Corrente ficou correndo, né? Corrente veio essa agora nos gaios, ó. Pro meio do mato a motosserra, pia. Fugiu.
0: Mas não achou mais?
1: Eu não achei mais.
0: Meu.
1: Aí ela é louca de ficar trabalhando, né? Discreto.
0: Quis poupar uns trocos aí, não pagar diária e pro fim perder a motosserra.
1: Se cuida, pesado, essa história de funcionar a motosserra e deixar na alta lenta. Foi que se agarra a corrente e ninguém mais pega, velho. Até hoje tô procurando ela.
0: Mexaria.
1: Vi que derrubou uns 3 tocos esses dias sozinha lá, mano. Não sei, né? Meio arriscado ir lá, vai que ela corre atrás do cara, né?
0: Se alguém ouvir a motosserra trabalhando, é a do Jorginho, do polaco.
1: Calcule chegar no meio do mato, a motosserra trabalhando sozinha, né? Uma vira inferno.
0: É isso aí. Mas me conta aí, não dá saudade dos estúdios da Pólica?
1: Dá saudade, sim. Dá saudade do povo, dá saudade de botar aquela música que o povo pede, dá saudade de vir aqui fazer a programação do teu jeito. Com certeza que dá saudade, mas graças a Deus, graças a bom Deus, a gente tem outro trabalho também que é certo e que a gente gosta do que faz muito, né? Que motorista da saúde, a gente faz... Socorre o povo, que nem diz outro, então a gente gosta muito do que faz, então a gente tem que escolher, às vezes ter umas escolhas pro colado pender pra gente garantir nosso trabalho também.
0: Com certeza, e já desde já parabenizando você, né, porque não é fácil, né, querendo ou não cuidar, lidar com a saúde, aí
1: tem que gostar. Eu entrei pra cobrir as férias da gurizada aí, graças a Deus, tomo aí quase 5 anos na peleia, né.
0: Isso aí. É. E o pessoal comenta, né? Gosta muito do trabalho do Jorginho. Não só do Jorginho, também de todo mundo, né? Que faz aí.
1: Tem uma equipe boa pra trabalhar lá, cara. Não dá pra se queixar, não.
0: É, as pessoas aí estão num momento que precisam aí da saúde, estão num momento difícil, né? Então, se tu fazer a pessoa rir e conversar com ela na viagem aí, já muda muito,
1: hoje,
0: né?
1: Hoje em dia, o mundo tá muito louco, né? Na verdade, o pessoal tá muito... Todo mundo, né? Só o pessoal. Desde a gente, eu, você, que nem os outros... A gente tá naquela função de, meu Deus, conta, dívida, conta, pá, né? Passar um mês, conta, né? Tipo assim, então, cara, pra mim é muito gratificante, tipo, eu poder fazer alguém dar um sorriso, alguém fazer dar uma risada, alguma coisa, né? Tipo, próprio nós dois, quando nós conversamos, às vezes, desde eu mando alguma coisa pra ti, tu manda pra mim, o cara se racha da risada, né?
0: Mas é.
1: Então não tem melhor coisa que a gente tentar agradar aqui. Nem de outra, a gente não consegue agradar todo mundo, né? Mas a gente tá tentando de maneira possível de a gente ajudar todo mundo e fazer da melhor forma possível, né?
0: Com certeza. E se tu arrancando um sorriso de alguém já ganha o dia também,
1: eu
0: né?
1: Eu nem falo um elogio. Hoje, por exemplo, foi 3 elogios do nosso trabalho de poder. Do Jorginho Polaco junto com a Stolfina, que é a minha mulher, né? O pessoal elogiou na questão que a gente não usa palavrão, não usa gestos obscenos que as crianças podem assistir. Tu tem teu filho pequeno, tem meus filhos pequenos, a gente faz vídeos em casa, meus filhos estão acompanhando, às vezes até estão ajudando a fazer.
0: Sim.
1: Atrás da câmera, ajudando a filmar, né?
0: É, então, bem isso.
1: Faz nosso trabalho sem...
0: Aquele dia que eu participei aí de um videozinho, né? Daquele do casamento lá, né?
1: Ah, do casamento lá.
0: Eu participei e vi, né, de perto, então de parabéns mesmo.
1: A gente optou por isso e vai sempre bater nessa tecla da gente. Nada contra quem faz... outros tipos de vídeo, né? Nada contra. Cada um segue um modelo e né?
0: Cada um tem o seu ramo, né? Que nem diz outro,
1: e depois,
0: né?
1: Cada um segue o seu modelo e cada um se destaca com aquele modelo. Não adianta a gente querer fazer um vídeo que vamos usar tal coisa, mas se a gente não se destacar naquilo lá, não se encaixar naquilo lá. Sim. Então não adianta, né? Então a gente tem que se encaixar e tentar fazer... Ah, deu certo isso? Vamos focar nisso.
0: Com certeza, e já você passou um ano nessa brincadeira, né?
1: 19 de julho. É um ano. É o domingo de tarde.
0: O tempo é que não é mais ou menos que nem a motosserra, não parou mais, né?
1: Não parou mais a motosserra, cara. O problema é que eu tô preocupado, porque não tem motosserra pra ser a lenha, velho.
0: É, começou com um vídeo e não parou mais,
1: eu que nem... Eu tô desconfiado que a hora que acabar a gasolina naquela motosserra vai parar. Vai ter que parar. É,
0: vai ter que parar. Mas tem muita gente mandando abraço aí pra ti, já que estamos na corrida aí, deixa eu ver.
1: Atendendo lá, vamos agradecendo já, pessoal. É,
0: tu fica aí ao vivo também no coisa aí, já manda aquele alô pra quem, deixa eu ver. Aqui, a Alice Grau também te mandou um alô, quer mandar?
1: Alice Grau é nossa fiel escudeira desde sempre, né? Alice Grau é... Desde que a gente começou na rádio, né? Sempre dando aquele abraço pra nós, sempre dando aquela força, né?
0: Com certeza.
1: Aqui o Adriano Ostrowski também mandou boa noite pro Sol Felicidade, o Adriano também. Gente boa pra caramba, o Valdir Sobes. Boa noite, amigo. Está na visita com o nosso. Nosso amigo manda abraços pra ele também. Sucesso pra vocês. Olha, seu Tite! Popular Tite aí.
0: É isso aí.
1: Ó, o Lucas Precheschi aí, como motorista da saúde, o Jorginho Golimbieski, excelente profissional. Obrigado. Obrigado, Ney Precheschi. A gente procura fazer da melhor forma possível, né? A gente não é melhor que ninguém, a gente, graças a Deus, tenta fazer da melhor forma possível. Meu amigo Comédia, lá em Gaurama. Boa noite, Comédia. Como é que vocês estão aí? Tudo certo? Aquele abraço, pia velho. Tudo de bom? Se cuida.
0: É, esse aí também tá convidado a comparecer aí, né,
1: tchê? Olha, tá, ó, Comédia, ó, tem um convite aí pra ti, ó. Apareça aí com a dona Idete aí pra vocês conversar com o meu amigo Dutch aí, viu?
0: Vamos fazer um podcast o Jorginho junto, né?
1: Mas viemos, só combinar.
0: Que tal, né? Tem o Matheus e a Miatoski também, boa noite, tudo tranquilo. Matheus e Magali, sempre na escuta, obrigado pela sintonia. É, deixa eu abaixar o somzinho um pouco aqui. Marga Skrovrunski, boa noite. A Marga tu também conhece, né?
1: Sim.
0: Isso aí.
1: A Marga foi outra pessoa também que sempre apoiou a gente na programação, né?
0: Tá sempre na sintonia, né?
1: Uh-huh. A Isabel Moraski lá quase Arratiba.
0: Isso aí. O Dalmir e Sueli Ciesac, boa noite. Queremos participar do sorteio. Vila Hortência na escuta. A Lenir e o Altair Gutoski, boa noite. Andréia Zanella, boa noite, boa noite. Lucas Ney Precheschi, boa noite. Amigo Astolfo, ele tá dizendo aí.
2: Boa noite, rapaz. Tudo certo aí, cara. Tô bem lascado, filho.
0: É, e o nosso amigo Valdecir também, forte abraço, tu já comentou aí, o Adriano também, Denise e Matei, vamos passar um por um aí, né? Pra não deixar ninguém pra trás, né? Senão...
1: Eu acho que tu vai lendo tudo, senão nós vamos se perder aqui na corrida.
0: Não, vamos ali. É, deixa eu ver, o Leandro Zaremski, conhece o Leandro Zaremski?
1: Conheço o motora lá de CD, Carlos Gomes lá, o bicho também não
0: é
1: fraco.
0: O bicho
1: é top de motorista, eu e ele lá bastante se conversamos quando se encontramos, botei uma fofoca em dia, né, Leandro? Quem era mais de fofoca, né, mano?
0: Ele era meu colega lá na Comil, o Leandro também. É, trabalhamos por um bom tempo junto, mas sempre se ajudando, sempre parceria, sempre conversando, né? Então,
1: a gente tá ali conversando, mas é verdade, né?
0: E esses dias ele compareceu lá em casa, enfim, uns probleminha, e ele compareceu lá em casa duas, três vezes e não me achou em casa. E outro dia ele me pegou em casa lá. Aí passei uma tarde conversando, uma tarde voou, pia. Uhum. É que eu... O cara sempre acostumado a conversar, então tinha muito assunto, né? E isso é bom. E hoje em dia o pessoal não tem mais esse costume de sair, passear. É que nem tu comentou, né? A correria do dia a dia. E o pessoal não tem mais esse costume, né?
1: Não. No dia a dia, o core é a canseira, tudo junta, né? Então, mas devagarito vamos se ajeitando.
0: E como é bom quando acontece isso aí, né? Senira Zmialovski, boa noite, Senira, tudo bom? Tudo certo? Rita Geraldo lá de Centenário, Jaqueline Ostrowski, boa noite. Ô, Comédia Doida, vamos sim, só marcar o dia. Ó, já temos engatilhado ali.
1: Deixa pra mim, amanhã nós já puxamos um assunto aí, mas comédia, nós já trocamos uma ideia, tá bom?
0: Mas que tal, senão? E depois uma janta ali pelas redondezas, se tiver um bar aberto, que nem diz outro, né? Uma bodega, que nem fala. Uma bodega que vende aquelas rapaduras de antigamente.
1: Comédia, tu que mora lá, que teu pai tem tu, alface, eu sei que tu tá aí na horta lá. Teu pai tem uma galinha na gaiola lá já atrás, já fizemos um brodo aqui também. Comédia, velho, quero agradecer o bicho velho também, porque ele também, né? A gente que nem de outra casa diz, porque é rival, nada de rival.
0: Não,
1: é. Comédia é um baita ser humano que me ajudou muito.
0: Parcerias, né? Que vêm pra somar, né? Certeza, tanto pra um lado quanto pro outro,
1: a
0: né?
1: A gente vai lá sempre muito bem recebido, meu Deus, né?
0: Isso aí,
1: eu vamos. Sucesso pra eles lá.
0: Com
1: ele,
0: certeza.
1: Pai Dete, lá.
0: E vamos combinar, sim, deixa eu ver. E vai dar algum vídeo também, né?
2: Nem vai prestar.
0: A Rita Geraldo já compartilhou, então vai concorrer ao brinde do Empório Três Amores de Centenário e o pacote de erva, né? Vamos relembrar aí pra todos que estão compartilhando a live, que é muita gente na sintonia, né? Todo mundo tá querendo ver o Astolfo, meu Deus do céu.
2: O Astolfo tá ali meio de ladinho, né? Porque é meio grande pros lados, ele não cabe na câmera.
0: Mas tu não passou perfume, homem de Deus? Pra não, vir? Não passou?
2: Não me deu tempo.
0: Antes.
2: Só lavei os pés quando vim pra
0: Mas os pés não se lavam no sábado, só?
1: Aí outros dias você bota meia, né?
0: É, isso aí.
1: Se eu abrir a porta, tinha uns corvos voando na janela, que de acho, né? Não lavei as pernas. Né?
0: Aí que tava o problema. Ivanilde Ziger, gostaria de participar do sorteio. Boa noite, Ivanilde. Eliane Salete Ziger. Boa noite, gurizada. Estamos na sintonia. Obrigado pela preferência. Dilson Kamizutski. Boa noite, assistindo em Vila Hortência. Rogério Kubia, a motora da saúde aí.
1: Ô, Rogério, Adilson. Boa noite, gurizada. Tudo certo aí?
0: Temos também a Lourdes Star, né? O Rogério também, né? Um baita parceirão, né?
1: Mas lá tem uma equipa, cara. Principalmente em parte de confiança, viu? Bala, nós não podemos ser queixados.
0: Isso aí.
2: Uma turma boa, Lacho.
0: Lourdes Tartas, boa noite, Jorginho. Sucesso, isso aí.
1: Muito obrigado, Lourdes. Lourdes também, outra. Lourdes, seu esposo lá. O esposo da Lourdes, acho que ele quer misturar. Porque um dia eu fiz um teste do leite, um videozinho do leite lá, e eu fiz o vídeo e o leite da minha caneca não sumiu, não vazou. E acho que ele foi fazer e pra ele deu problema, acho que vazou pra ele depois. Né, seu Tartas?
0: Nem chamou de nome, de repente, né?
1: Não, ele me mandou que eu menti pra ele, que não sei o que, ele tava bravo comigo, né? Brincadeira, né, seu Tartas? Estamos devendo uma visita lá pra eles também, família abençoada que sempre também ajudou a gente.
0: Tem os guris aí da Lourdes que tocam aquela gaita, né, tchê? Toda especial, né? Deixa eu ver aqui, o Comédia disse que essa alface tá garantida, mas então tamo bem. Deixa eu ver, a Alice disse que vai bombar o programa Dutti e o Astolfo. Sorry, mas que tal, né, tchê? É, tem gente que gosta de nós, tem gente que não gosta, então, mas temos aí incomodando, né? Vamos fazer pra quem gosta, né? Deixa eu ver, professor Andressa Vieira, boa noite, queridos. Forte abraço, sucesso sempre, queridos.
1: Boa noite, profe, tudo certo? Aquele abraço.
0: Leandro Urban, já compartilhei no sorteio. Então, minha gente, aí ó, já foi, demos uma pausinha do que vai ser a nossa sequência da programação. Agora a gente traz mais um bloquinho dos nossos apoios. A gente já fez um, né? Vamos fazer mais um bloquinho e vamos atender o Guilherme Gutowski aí, se nós achar a música dele aí. E pra quem a gente não conseguir atender hoje, eu fico devendo, né? Mas é por uma boa causa. Tem também aí um kit do Empório Três Amores, né? Vamos divulgar aqui um pouquinho. E Center Mate, o sabor que aproxima para quem compartilhar a nossa live. 18 horas e 48 minutos, 11/6/2026. Eu faço companhia para você até as 21 horas. Grande audiência na Rádio Net neste momento. Eu quero deixar aí um forte abraço para todos da Rádio Net e o Facebook. 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Aí vai nosso time de apoiadores. Daqui a pouquinho a gente volta.
2: Obrigado, gente.
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Já voltamos com a nossa programação normal. 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

Alô, meu amigo Guilherme do posto de combustível Morê. Pediu aí, eu achei que não tinha essa música, a resenha do Cabral. Mas tá aí, te quero para mim.

0: chamada, vai.
1: Eterno Padrinho Cristiano Araújo.
0: Boa, hein?
2: Ave Maria.
1: Ei, compadre.
2: Dá, deixa, compadre, que essa moda é boa demais.
0: A Rocha Pescador.
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0: É isso aí, minha gente. Voltamos aí, 19 horas, né? É, 19 horas. Deixa eu ver. Quando bateu a nossa hora aí, a gente faz o nosso jingle, né? Jingle, jingle.
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0: É isso aí, voltamos aí, são 19 horas e 3 minutinhos, dia 11/6, né? Estamos aí, obrigado pela grande audiência no nosso Facebook, né? Vai compartilhando a nossa live, comentando aí, mandando aquele alô, né? Pra sua pessoa especial, né? Amanhã é dia dos namorados, manda aquele alô. Que nós aí temos com o Astulfo, né? O polaco de centenário, nós vamos dar aquele grito pra vocês aí. Tem um kit do Empório Três Amores aí, é, lá do supermercado Santo André. A Dani aí tá doando um kit aí pra todos os ouvintes aí da Rádio Polska, do programa Quinta Mix. Temos também um pacote de erva Center Mate, o sabor que aproxima. Ervinha boa de tomar, né? Aquela espuma aí é top demais, é uma erva que não lava tão fácil, né? E é gostosa de tomar. Então, hoje um ganhador vai levar Center Mate, o sabor que aproxima, né? Mas então, Jorginho, conta mais algum caos aí pra nós.
1: Mas, homem do céu, tchim, vou contar o quê? Contar uma, vou passei uma vergonha hoje em Erechim, piá.
0: Mas como assim? De que mas, jeito, homem?
1: Eu fui numa... Não, ontem era, não hoje. Fui lá numa farmácia lá... Farmácia, num negócio de retirar uns exames lá e coisa e saí pra fora. Daí o cara tinha encostado um carro lá perto, tava rodando uma música naquelas internacional, né? E eu ali meio empolgado, saí dançando de boa, assim, né, meio, né.
0: Só no tuti tuti.
1: E um cara sentado ao lado, disse, bah, motora, mas tu dança bem, né, é louco.
0: Já quis te intimar.
1: Mas, meu Deus, 18 tipos de vergonha e 15 ódio vem aí, cara. Digo, mas que dança, o que, rapaz?
0: Mas escuta, uma coisa que me surgiu, assim, de antigamente, cara. Por que que antigamente o pessoal construía o chiqueiro atrás de casa? Atrás da casa, assim?
1: Mas que é pra, por causa do cheiro?
0: Mas será que pode? Mas não era pra criar porco mesmo? É pra acabar,
1: tá, né? Ah, beleza. Esse porco vai ter que custar caro. Tranquilo. Olha a pisada, olha a empunhada que ele vem aqui. Deixa pra mim, deixa. A gente vem de convidado e fica levando nas orelhas, né?
0: É, beleza. Isso aí.
1: Deixa pra mim.
0: É. Mas e nesse um ano, meu amigo Jorginho, como é que surgiu o Astolfo e que mais, assim, Astolfo? O polaco agora, o polaco já de tempo, pessoal, te chama, né?
1: Mas... É, o polaco já de tempo, falando um pouquinho mais sério, né? Sim, né? Na verdade, essa questão do Astolfo, na verdade, eu já há muito tempo antes de nem sonhar em ser artista, ser humorista, sei lá o que a gente é, né? Essa história, qualquer coisa acontecia com alguma coisa, eu ia falar com os piados, porque o Astolfo, às vezes eu tinha, nós trabalhávamos na Pecinda, tinha meu compadre, dizia pra ele, o Astolfo te perguntou, né, de ti, né?
0: Tudo girava em torno do Astolfo.
1: Do Astolfo, né? Daí, tá, um dia, num sábado, de manhã cedo, eu com umas ideias que cozinhava. Disse, meu, tem que mandar pro Dutti, digo, nós vamos ter que fazer uns vídeos. Mandei pro Dutti, digo, piados, nós vamos ter que fazer uns vídeos. Sábado era assim, Madonna não me respondeu nada, né? Digo, beleza. Digo, vamos ter que fazer lá na farmácia Vitasa, lá na Andriza, né? Tá, beleza, nada de me responder, nada, pô, domingo de tarde ele me manda um vídeo, né, boné virar

0: Liga, desliga, não funciona. Autoelétrica do Si, mecânica do Sida, chapeação. É, de noite já o pessoal lá da Balote Construtora, lá da Karine Gobi, o pessoal lá me pediram pra fazer um vídeo pra divulgar a construtora deles, e de lá pra cá a gente veio se empolgando, veio cada vez mais melhorando. E
1: aquele vídeo ali do Sida ali, da variante aí, aquele aí bombou, né, cara? Aquele bombou, foi...
0: cara, lá foi...
1: bombou. É que um dos primeiros, pessoal, fica mais curioso, né?
0: Eu desci para o Barão de Cotegipe lá na primeira curva, consegui ver a placa de trás. Ah, bombou, graças a Deus. E de lá pra cá a gente foi pegando o jeito da coisa, gostando da situação, o pessoal foi curtindo, compartilhando, ajudando. Né? Tem um monte de gente aqui, não vou citar nomes também, porque um monte de gente que me ajudou, né? Continua me ajudando, né? Tipo assim.
1: É, e com certeza o nosso amigo Layor também tem uma grande parcela de culpa nisso aí, né?
0: Com certeza, tanto... né? O Layor foi um dos vídeos aí, foi o roteirista,
1: bicho. É, isso aí. Uma vez nós viemos fazer a mudança da rádio Pósica aí. Pensa num cara aí filmando, né? Eu e os guris de Centenário.
0: Os guris.
1: Eu não me lembro o nome do vivente lá, como é que é.
0: Mas os piazinhos de Centenário.
1: Mas cadê os piazinhos, né?
0: Cheguei eu e o Dutti, dois boizinhos, né? Um caco de piazinho dele, né?
1: Imagina os homens quando ia vir, o Layor falou, né? Camadona, né?
0: Bem certo, imagina os homens.
1: Mas o Layor também fica a minha gratidão aí, né? Ele que nos garimpou lá por lado de Centenário, né? E temos aí, até quando, não sei, né?
0: A gente, que nem sempre fala, o pouquinho que a gente sabe, graças ao apoio e o início do Layor de confiar no nosso trabalho. Né?
1: E ele botou muita gente já
0: ajudou bastante.
1: Rodar nesse mundão afora aí, né?
0: Então a gente agradece de coração ele pela coisa, né? Então a gente meio que não consegue se encontrar, porque o Layor para roteiro, assim, de vídeo, cara, o Layor é bom.
1: Inclusive, ele era para estar junto com nós aí hoje, né?
0: Ele era para estar junto aí com nós, dando umas risadas, mas teve os compromissos dele e não deu para.
1: Não deu para ele comparecer aí, mas seria top demais. Mas se puder, Layor, com certeza ele deve. Se ele tá escutando, manda um áudio aí para nós rodar ao vivo e a cores, que nem diz outro, né? Mas passa perfume antes.
0: Passa perfume antes.
1: Né? Arruma o cabelo.
0: Graxa nos dedos pra digitar direito os dedos.
1: Eu quero mandar um forte abraço. Mandar um forte abraço também pro meu amigo Sandro Bielski, né? O cara que faz as entregas do supermercado Tio Fiore, né? E o Sandro, deixa eu te contar. Nós estávamos lá no Santo Isidoro, São João da Ortiga, lá. Ele comentou muito de ti ali pra nós fazer um vídeo. Eu, tu e ele daqui a pouco.
0: Sério?
1: Né? Eu não te falei isso aqui, tô te falando ao vivo agora aqui.
0: Mas é pra já?
1: E ele até acompanha bastante os vídeos teus aí.
0: Esses dias, eu
1: não sei qual vídeo que nós fizemos, eu e tu, eu não me lembro. Nós temos uns 3-4 vídeos que eu fiz junto contigo.
0: Aquele do frio, acho.
1: É, esse aí.
0: Pirado!
1: É, e ele brinca comigo, mas vocês vão usar o quê no inverno, né? Mas homem, pia, o ar-condicionado aqui não tem jeito de desligar, pia. Já cortemos todos os fios e continua ligado, pia.
0: Mas não sei o que tá acontecendo, biotônico esse bicho aí.
1: Mas, pia, isso que eu guardei a touca ali, ó, do lado da cadeira. Eu tava de touca o dia inteiro, homem.
0: Tu tinha que ver os bichos de pé pulando nas pernas, pia, de tanto calor que tá.
1: É, isso aí. Mas brincadeira à parte, o Sandro, um baita amigão aí, parceria, ele sempre nos apoia lá pra região de São João da Ortiga, né? É, ele que trouxe o apoio aí do Santo Isidoro, São João da Ortiga, né? E já apareceu mais para divulgar lá para São João da Ortiga. Então é muito bom ter essas parcerias aí, né, Sandro? 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E Carlos Gomes, né? 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
0: Ele é o filho mais novo do Tio Fiore lá.
1: Esse aí. Esse aí é o segundo gerente, quase. e ele faz o marketing, o piá, velho.
0: O bicho não é fraco. Se vão lá fazer, eu vou ter que caprichar.
1: Sim.
0: O bicho não é fraco lá.
1: Ele bota nós no bolso?
0: Mas, credo, meio grande nós não cabemos, piá, não.
1: Mas,
0: pensa
1: mas,
0: no tamanho da calça, piá.
1: Mas nós somos piazinhos do Centenário.
0: Pensa no tamanho da calça, né, Sandro?
1: Isso aí.
0: Vamos, combinemos.
1: Mas vamos combinemos. Fazer, com certeza. Combinemos. Pensa um cara pra fazer festa também, parceria
0: combinemos.
1: Top.
0: Pra mim é muito importante, coisa que a gente puder receber de ajuda e a gente puder ajudar também, a gente tá ali à disposição.
1: Mas falando nisso, se sobrar uma blusa pra nós, daqui a pouco vamos mandar pro Sandro lá.
0: É, dá pra mandar pra ele qualquer coisa, não tem problema, né?
1: É que São João da Ortiga, piá, isso fica longe, homem. Fica aqui longe. Tá frio, lá de repente não tá frio, né?
0: É que daí se até que nós chegar lá, a blusa chega quente,
1: isso,
0: né?
1: Isso. Mas então vamos mandar aquele alô ali pra galera que tá junto com a gente.

0: Gente aí que tem bastante gente nos acompanhando.
1: Meu amigo, nosso amigo, o Leandro ali do Turbução, tá na audiência da programação. Aquele abraço, Leandro. O Leandro também foi um dos caras que me ajudou muito quando a gente começou, quando eu comecei com meus telecar. O Leandro do Turbução aí, quem quiser contratar Turbução aí, gurizada, ó. Contrata aí o Turbução do Leandro aí, meu amigo. O Leandro que sempre me ajudou também quando eu comecei com os telecar, me quebrou o gaio, me ajudava a gravar e ia lá, emprestava e, né... Isso te devo aí. Muito, viu, meu amigo Leandro. Ele... Sabe que puder contar com a gente, tamo junto, viu, mano, velho?
0: E o Leandro aí do Turbução, ele foi meu vizinho, né? Sempre que a gente se encontra, se cumprimenta, se conversa, né? Apesar de faz tempo a gente não conversar, né? E sempre aquela amizade, né? Sempre fica, né?
1: Pessoa humilde, né?
0: É, isso aí. É, quando precisar da gente aí pra divulgar algum evento teu, aí se aproxime, mano, velho. Tanto eu como o Jorginho, né?
1: Com certeza.
0: Temos aí pra se ajudar sempre, né? É, Alice Grau, toca as mocinhas da cidade, vamos ver se a gente consegue. Lucas Bart, quero participar do sorteio, meu amigo, tá concorrendo. Tereza Zic, Rio Branco Baixo. Mari Babid, lá da capital, Vila Hortência, né? Boa noite, meus amigos, parabéns, sucesso sempre.
1: Boa noite, Mari.
0: Quero participar do sorteio, tá concorrendo. A Mari também, sempre nos apoiando. Ah, e...
1: Mari também.
0: A Senira Smialowski quer participar do sorteio. Boa noite, Senira. Tudo bem? Tudo certo? Jéssica Golimbieski, boa noite, gente. Quer mandar aquele alô, Jorginho?
2: Boa noite. Como é que tá, minha Stolfina? Tudo certo aí, né?
1: Aquele abraço pra vocês, pros meus pequenos lá. Beijo, amo vocês. Tá? É. Se cuidam.
0: Essa aí também te ajuda um monte, né?
1: Meu Deus, e a bicha se destrava. É. E os vídeos que dá bom quando eu apanho dela. Mas esses dias fomos fazer um vídeo de brincadeira, ela me deu com um litrão, cara. Meu Deus, matou 18 piolhos só numa pancada. E... Brincadeira, viu, mãe?
0: E o pessoal gosta de assistir, gosta. Né? Pra ver o resultado do final do
1: gosta
0: vídeo, né?
1: Gosta e comentam bastante. Quando ela participa, lá, coisa, o pessoal lá no Santa Terezinha, os conhecidos lá, coisa, o pessoal, os enfermeiros que assistem nossa coisa ali, eles comentam muito bem dela, que ela... Ela se destaca bem coisa no coisa. E com no telecar, então, ela me bota no bolso.
0: Com certeza. Aí. E também a pessoa que vai fazer aquela homenagem pode tem a opção, né? Voz masculina e voz feminina, masculina, né?
1: Voz feminina, tanto faz.
0: É, e a bicha velha
1: se vira, aproxima. Ela é fraca.
0: Ó, nosso amigo Wilson do Agito. Boa noite, Wilson. Tudo bem? É, estamos na audiência Roda Sabor da Uva do Agito Nacional. E quero deixar um abraço aí pro Wilson do Agito. Quando quiser passar aí na nossa programação, fique à vontade.
1: Aquele abraço, Wilson.
0: E o Wilson do Agito tá tocando direto lá no Bar do Sadi, que nem diz outro, né?
2: O Bar do Sadi, uma hora dessas, mas aparece lá, né? Mas... Só falta convite, né?
0: Que tal, né?
2: Mas credo, senão...
0: Um locutor já tem, né? O Jorginho ali pra fazer a bagunça, né?
2: Mas nem que pra cair da cadeira é fazer um vídeo.
0: É, isso aí. Ou ficar de como falam assim, na...
1: Eu só porque tirei a barba, pia. Se botar um óculos e uma touca, pia, queria segurança, né?
0: Isso. É que nós somos piazinho, né?
1: É, nós somos piazinho, verdade, esqueci. O problema é se eu chego lá com aquela estrutura e atropelo todo mundo, né?
0: Meu Deus.
2: Claro que é bicho, pia.
0: Deixa eu ver a Nair Precheski Rosvadoski aqui, ó. Boa noite, Duti Astolfo. Estamos na escuta aqui de Lajado André. Mas que tá Lajado André?
2: O Leandro agradeceu aí pela divulgação. Capaz, pia, velho. Tamo junto, né?
0: Isso aí,
1: sabe,
0: mano.
1: Sabe que eu te devo muito, tu me ajudou muito quando eu precisei, mano, velho. Nunca a gente esquece, não se falemos mais.
0: É, isso aí. A Jéssica Golimbieski manda um alô aqui pra nós em casa, pros guris.
2: Como é que tá, minha criançada aí?
1: Amo vocês, se cuidam, é.
0: Lucas Bartin, quero participar do sorteio. Renato Tartas, boa noite, abraço pra vocês, se cuidam, tá? E o homem que tu falou do
1: leite? Ô, seu Renato, não fez mais o teste do leite lá, não? Não escapou mais do bule?
0: Que achou?
1: Pra mim não deu certo dizer ele pra mim. Aquele abraço, Renato. Brincadeira à parte, viu? Tudo de bom pra vocês, viu?
0: Mas deixa eu te falar, outro dia nós comentando lá na empresa e coisa, né? E tem um gurizão lá que ele... Tu não pode brincar muito com ele, né? Toda empresa tem, né? E fazendo piada e coisa, né? Uma piada saudável, né? E a gurizada assim falando sério, né? Deixa eu te contar essa, Jorginho. Falando sério, mas eu não frito ovo no azeite, né, pia? Eu frito ovo ali, um pouquinho de água e vou... Quebra o ovo e frito ali, né? E nós, sério, mas fica bom mesmo e é saudável, né, pia? Não tem aquela gordura do azeite ou da banha de porco, né? Que nem diz outro. E nós quietos fiquemos, né, Pia? No outro dia ele veio resmungando. Como é que vocês fazem? Porque eu fiz, virou uma puteca. Mas dá uma olhada na conversa, né, Pia?
3: E ele foi e fez?
0: Foi, fiz, Pia. Nunca mais. E ele, vá, vocês só me embretam. E o Lucas Bardink aqui toca os cuiudos. Vamos ver daqui um pouco na sequência, né? É, pra nós aí, os cuiudos nós quase somos, né? Mas não temos os R$1.000 de Pix, né?
3: É.
0: Falando em R$1.000 de Pix, quem tem R$1.000 de Pix é o nosso amigo Nica, lá da Ervateira Center Mate. Pensa no cara ali, ó. Diz que ele não sai fim de semana, Jorginho, pra nenhum lugar, se ele não fazer um Pix de R$1.000 pra alguém. O bicho tem na guaiaca. Forte abraço, Nica. Almir Alves... de Matos, deixa eu botar um pouquinho aí de música no fundo. É São José do Ouro, mas que barbaridade, que coisa boa. É, deixa eu ver a Claudete Flora, que retirou o brinde essa semana aí.
3: Isso aí, antes de coisa ali também, eu depois tem que passar o pessoal onde para o pessoal me seguir, né?
0: E isso aí. É, Claudete Flora, que era participante do. Está participando, com certeza. Detetizadora Rankin 7. Agora sim, boa noite. É, a Detetizadora Rankin 7 de Erechim. Boa noite, boa noite. Vamos ver aqui. Adriana Ostrowski, estou assistindo, quero participar do sorteio. Rosana e Fátima Soares. Temos aí nada mais, nada menos que uma grande audiência no Facebook. Que tal, né, tia Jorginho?
3: Tá bombando o negócio aí.
0: É, Melania Malinsky Siesla, que deixa eu ver. Estamos ouvindo, manda um abraço para os filhos Marcelo e Matheus Aleski, boa noite. Leandro do Turmo Som, obrigado gurizada, temos juntos, sucesso para vocês, grande abraço, Leandro. É, Márcia Rabas, boa noite, ótimo programa, gostaria de ouvir uma música do Céu e Cantos participar do sorteio. Aline Fátima GK diz pro Astolfo que a motosserra está roncando ali no Otávio, mas que tá... Olha onde ela chegou!
3: Ai, macaco de... Agora eu vi que ela não gasta nada, cara. Olha a distância que ela fez lá do pai até Centenário da 10, lá de vocês da
0: Cotão. E eu acho que ela tem uns 5 litros só na reserva, viu?
3: Eu queria saber onde é que tá o tanque. Eu não achei ele aqui lá, cara.
0: A reserva que ajuda, viu?
3: Pensa no pique que ela fez quando veio pra lá, né? Pelo amor de Deus, eu disse pro seu Otávio que deixa que amanhã eu busco lá.
0: Hoje nós descobrimos que a motosserra tem o tanque reserva, viu?
3: Amanhã alguém vai estar procurando na cena motosserra onde é que fica esse tanque.
0: É, bem sério. Fernando Gavenda, boa noite, ótimo programa, bom final de semana. O louco, Genuíro Spivakovski, quanto tempo, meu amigo?
2: Tudo fala, certo? Spiva! Boa noite! Chega aí, rapaz!
0: É, o seu Genuíro tem o programa dele aí, domingo, Galdério, nas ondas da 87.5. Forte abraço, meu amigo! É sucesso, por isso faz parte das ondas da 87, né, Genuíro? Forte viva, abraço. Gente
3: boa também.
0: Isso aí. É, o computador chega a tá travando aqui, o homem de Deus, quanta mensagem.
2: Achei que porque era eu, tava desse lado, era com o peso que tava indo.
0: Erminda dos Santos, lá de Carlos Gomes, quero participar do sorteio.
2: Carlos Gomes em peso, gente.
0: É, capital Carlos Gomes, né? E Carlos Gomes agora, né, tem a... O Laior mandou aí o acesso meio restrito, né? Desvios, né? A grande obra da RS-477 que vai...
3: Agora a coisa fica boa também.
0: Vai ajudar vai muito...
3: Top o negócio lá.
0: Vai ajudar a população de lá e também o trajeto que o pessoal, né?
3: Opa!
0: É, Lúcia Tis, boa noite, quero participar do sorteio. Boa noite, tia, tio, forte abraço pra vocês aí em Floriano.
2: Boa noite, dona Lúcia.
0: Deixa eu ver aqui. A Lúcia é cunhada do seu Laurindo Lavinsky, que trabalha ali na prefeitura. É irmã da Natália, do meu pai também. Forte abraço pra vocês aí. Deixa eu ver, Valmir Bielski. Eu aqui em São Paulo, eu quase que eu ia dizer São Paulo, Rio Grande do Sul, tu veja bem. Será que existe isso aí, tchê?
3: Mas essa foi querendo dar uma bodocada, tchê. Foi e voltou.
0: Foi e voltou, mas digo, eu vou ter que comentar o que, que eu ia fazer, né, tchê? Ah, deixa
3: aquela
0: eu ver.
3: Bodocada, tchê.
0: O Renato Tartas, brincadeira, não tá fácil reunir, deixa eu ver. Reunir os guri, você comentou de chegar no programa, que tal? Duas gaitas e uma viola e um baterista, mas que barbaridade, né? E deixa eu ver, e mais três vocalistas, formam uma banda na família, mas que tal, né? Mas vamos se aproximar aí, vamos combinar com certeza. Lúcia Chequi, boa noite, estão convidados, viu, Renato? É só nós combinar aí, tá?
2: Combina com o Astolfo, faz a propaganda aí, mas credo.
0: Astolfo de vocalista daqui a pouco.
2: Mas lascou. Mas de tão alto que cantou, lascou.
0: Olha aqui, ó. Ao vivo e a cores, o ronco do chimarrão, né? Mas que tal, né?
2: Esse chimarrão tem gosto de erva.
0: Ei, deixa eu ver aqui o Marcelo Sieslag, né? Precisando de consertos, pinturas, fabricação de portões, Marcelo Sieslag. Manda um abraço pra minha mãe Melania Sieslag e meu irmão Matheus lá de estação. Tá dado aquele recado. Deixa eu ver aqui, Renato Mesalira bombando o programa hoje, mas também, né, temos o nosso amigo polaco aí, pelas ondas da 87.5.
2: Ah, boa noite, sou eu. Cheguei.
0: O Renato Mesalira ali, ele é um motor, né, na Comil Ônibus, né, ele faz a logística dentro da fábrica. É, pensa num gurizão top demais aí, forte abraço, meu amigo. E ele faz o trajeto ali de Erechim a Paim Filho, ele é de lá de Paim Filho, piá, é da nossa redondeza aí. É de casa, que nem diz outro.
2: Mas arruma um brinque pra nós, pra Paim Filho lá, nós vamos lá, Astolfo.
0: É o nosso amigo Leandro Siganski, é lá da VS Terraplanagem.
1: Aquele abraço.
0: Que também apoia o nosso programa. Boa noite, quero participar do sorteio, tá concorrendo, meu amigo Leandro. E chegou a nossa amiga aí, ó, Isabelle Zilaski Moraski. Boa noite, amigo.
2: Oba, chegou certinho, ó, chimarrãozinho aqui, ó, quentinho.
3: Não, vai tomar chimarrão gelado, cara, boba.
0: Boa noite, amigos, cheguei. Tem mala e cuia, ó, falou de cuia atrasada, mas...
2: Tá valendo.
0: Ver esses dois e não mais tudo certo.
2: Tudo tranquilos.
0: Isso aí. Deixa eu ver, o Lucas aí pediu Toca os Cuiudos, daqui a pouquinho vamos ver se nós achemos aí. 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Josemar Lengoski nos acompanhando, Fazenda Lengoski, um forte abraço. Lídia Sazena nos acompanhando aí, obrigado pela sintonia. Isabelle, Leandro Siganski, Leandro Zaremski. Mas Jorginho, deixa aí os teus contatos aí, redes sociais, já que nós prosiemos, demos bastante risada, agora antes da próxima, do nosso próximo bloco de apoiadores aí, faça o teu convite aí, teu agradecimento também.
2: Então é isso aí, pesada, né? Cheguemos, né?
1: Boa noite. Então é isso aí, pessoal, estamos aí fazendo uns trabalhos fazendo uns vídeos aí motivacionais também. Quem segue nós nas redes sociais, a gente seguido tá fazendo uns vídeos motivacionais aí, em breve também vamos entrar com vídeos de oração também, já me posei isso nas ideias também, né? Então você que quer seguir Jorginho O Polaco no Instagram, Jorginho O Polaco, tá? E no Facebook, Jorginho Golimbieski, TikTok, Instagram, YouTube, também a gente tá por lá. Então você que quer seguir a gente lá, seja muito bem-vindo. Você que quer fazer aquele vídeo lá, chegar, fazer aquele vídeo em comércio também, fazer divulgar seu trabalho, a gente tá à disposição para fazer aquele vídeo, tanto de humor quanto de vídeo de sério. E também, quem quiser levar nós dois lá, eu e o Dutti, né?
2: Nós vai lá, eu, o Dutti e a Estolfina, mas garantimos o nosso trabalho, né?
1: E eu queria agradecer também lá pro meu amigo Cabral lá, né? Nós tava lá semana passada, terça fez uma semana.
0: O Cabral Multimarcas e tem convite dele daqui a pouquinho, agora vai sair no próximo bloco de repente aí, vamos ver a sequência.
1: Então quero agradecer a vocês aí, agradecer o Dutti também pelo convite novamente, a Rádio Polsco Laior, né? Então você lá quiser seguir nossos vídeos lá nas redes sociais, Facebook, TikTok, Instagram, e pode mostrar pra toda a criançada aí que não tem problema, nossos vídeos são de boa, certo, pessoal?
0: Isso aí, minha gente, então vamos para o nosso time de apoiadores, mas lembrando, né, minha gente, deixa eu... Olha os cuiudos aí, ó. Lembrando, tem um kit do Empório Três Amores aí, do Supermercado Santander, da Dani aí. Tem o kit aí pro Dia dos Namorados, tem aí no sorteio de brindes hoje. Grande abraço aí para o Empório Três Amores e também o pacote de erva Center Mate.
1: O Mercado Santo André, que também deu aquele apoio pra gente, de seguida a gente faz uns vídeos lá e estamos planejando fazer mais uns vídeos lá no mercado também. Quero agradecer a Dani, seu Wilson, o pessoal lá que
3: que confia no nosso trabalho.
0: Com certeza, sempre é bom isso e ajuda também, um ajuda o outro.
3: Com certeza, né?
0: Né?
3: Com certeza.
0: Então vai compartilhando a nossa live e comentando que estará concorrendo. Quero aqui dizer novamente, Rádios Net neste momento em Erechim, muita, muita audiência. Temos também no Facebook uma grande audiência, grande compartilhamento, grandes comentários. Top demais. E a FM 87.5 mora no nosso coração também, grande audiência. Então, vamos aí pro nosso time de apoiadores. Na sequência, a gente vê mais comentários e mais história do nosso amigo polaco, né? Manda aquele abraço, manda aquele alô. Estará concorrendo a um kit do Empório Três Amores. É, pro Dia dos Namorados, lá do Supermercado Santo André e da Dani. E Erva Mate Center Mate. Vamos com nossos apoiadores.

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8: É isso aí, minha gente. Na sequência, vamos rodar ali Rosas, com a participação do Pinos, que está muito pedida na nossa programação. Mas antes, aquele alô, Alexandre Adão Ziamialowski, boa noite. Quero participar do sorteio e pedir uma música para minha amada mulher, perigosa e linda. Forte abraço aí para vocês e o Jorginho. Deixa eu ver aqui. Angelina Babinski, boa noite, ótimo programa, quero participar do sorteio. Valdir Ujavox, deixa eu ver aqui. Estamos assistindo em Erechim. Ludovica Kubiak, estamos assistindo o programa aqui de Gaurama, Erechim, Gaurama, obrigado pela sintonia. Nésia Mateyeds, estamos assistindo na escuta do programa que está show. Alice Grau está assistindo. Kauan Kaukuroski, boa noite, quero participar do sorteio. Deve ser meio conhecida do Jorginho, né? Quer mandar um forte abraço pra ela.
9: Boa noite, Kau. Tudo certo? Como é que vocês estão aí? Tudo tranquilo? Obrigado pelo boa noite, como diz outro, tá?
8: Isso aí.
9: Aquele abraço. O Gilmar Kuroski lá em família também. Aquele abraço.
8: Esse que tava me fugindo, não. Forte abraço, né? Esse aí também é um incentivador, né?
9: Sempre.
8: O
9: Nésio Matez também sempre dando aquela força. Obrigado. Aquele abraço.
8: Teresa Skrovrunski, boa noite.
9: Boa noite, Teresa.
8: Deixa eu ver, Terezinha Skrovrunski também que participou do sorteio, tá concorrendo. Mônica Lopes Duarte Kuroski, boa noite, quero participar do sorteio. Tá concorrendo, noite, com certeza.
9: Como é que estão lá, compadre e comadre?
8: Isso aí, são 19h36, né? Agora vamos de música aí, né? Porque faltou água na... A motosserra ainda tá funcionando e nós já faltou água.
9: Toca nenhum de nós, pia. Nem eu, nem tu, é outra.
8: Isso aí. Agora vamos com a banda Rosas aí, com a participação do Pinos. É muito top essa música.
9: Opa,
8: aí.
9: Opa, banda que vem se destacando aí.
8: Também. Isso aí, tá cada vez mais, né?

É, só para deixar registrado aí o Silmar e a Angélica Lengoski lá de Centenário, participação pelo WhatsApp, né? O Silmar disse programa top demais, e a Angélica Salete Sochan mandando aquele alô aí e pediu a música Como Num Filme, Indústria Musical. Manda um abraço para todos aí, Joaquim e Dona Antônia. Alô, seu Joaquim e Dona Antônia, tudo bem? Tudo certo? Juarez, Magali, Matheus, Matheus e Magali Zamiatoski lá, que sempre o rádio tá bombando nas quintas-feiras, né? Esses dias o pai dele comentou que chega quinta-feira, o sonzeira tá bombando, né? Que coisa boa, é. Isso que gratifica a gente escutar também, né? Aline Wesley também, um forte abraço da Dinda e o Dindo Silmar. E para o pessoal de Bento Gonçalves, alô Bento Gonçalves, Claudete aí, forte abraço para vocês, Serra Gaúcha, que sempre estão na escuta.

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5: Boa noite, Dulce. Tudo bem? Tudo certo? Adicir, Brasilinho, Santo Isidoro. Muito obrigado aí pelo apoio aí. Obrigado por ter anunciado a nossa festa ali. E se for possível, roda uma do Musical Calmon, hein? Tamo na escuta, hein? Um abraço, valeu, obrigado. É 9 de agosto, Dulce, a nossa festa, hein? 9 de agosto. No dia 8, os miúdos, dia 9 a festa.
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0: É isso aí. 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É...
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0: É isso aí, minha gente. Hoje temos aí nos estúdios com o nosso amigo Polaco, né? E queremos... O Cabral falou aí, né, no, na entrevista dele, daqui a... Saiu faz pouquinho tempo aí, né? Agora a gente faz aquele convite também todo especial. Dia 20, aquela festa junina na Cabral Multimarcas, né? Com aquelas carangas que marcaram época, né? E passe lá conferir os automóveis que a Cabral tem. E passar um dia com a família, né? Ver os carros aí de antigamente também, né? As relíquias, né? Que nem a gente costuma dizer aqui no interior. E passar um dia diferente aí, né? Meu amigo Astolfo.
1: Mas isso aí, tchê, nós tá aí, ó. Não dá pra ver, eu que tô atrás da câmera, né? Mas nós vai aparecer na voz aí, tchê. Deixa aí que o Dutch vai dar uma virada na câmera aí. Pois é, né, tchê? Dia 20, então, mês de maio agora, tem aquela festança aí no Cabral Multimarcas aí. Quero agradecer de coração ao Cabral por ter dado a oportunidade também da gente fazer aqueles vídeos no capricho aí, né? Esses dias nós fomos lá com o Dutch, divulgar a marca, divulgar o trabalho. Pensa num cara, gente boa. Um cara simples, humilde, de coração grande.
0: É, e ele vai estar nos estúdios dia 25 de junho, né? Já vai ter resenha, né? Que nem aí com o nosso amigo Polaco, né?
1: É isso aí, mas eu acho que não sei se vou conseguir, de repente aparece aí, né?
0: É isso aí, é, e ele convidou, né? O Cabral disse pro Jorginho tá presente aí também, né?
1: Se não é ideia, nós aparece aí. Aquele abraço, Cabral.
0: Isso aí. São 19h54, né, Jorginho? Vamos ter que ver quem que tá junto com a gente aí, né? Senão o pessoal logo começa a tirar as pedras de nós, né? É, o nosso time de apoiadores, a gente já fez todos os blocos, né? Daqui a pouquinho a gente tem o sorteio, né? Daqui a pouquinho não, daqui uma hora, né? Às 21 horas. Temos aquele kit do Empório Três Amores. Temos um pacote de erva Center Mate, o sabor que aproxima, né? De geração a geração. Vamos mandando aquele alô, então. Geraldo... Deixa eu abaixar o somzinho aqui, né? Barbaridade. Ô, louco!
1: Que pataço!
0: Deus o livre, Geraldo e Margarete Gboski. Boa noite, de chato pequeno Carlos Gomes. Abraço. Volta da Rosa Branca, Carlinhos Sittner. Vamos ver se a gente acha aí, né? É, isso aí. Sueli Juliana Kaminski, boa noite, quero participar do sorteio, tá concorrendo, forte abraço. A Rose, boa noite, ótimo programa, é, antes eu li o nome dela errado, né? É Rose, né? Isso aí. A Isabelle... Diz que cortou o som, mas eu acho que tá tudo mais ou menos... Jorginho, dá uma conferida lá com o piloto.
1: Só um minutinho aí, deixa eu ver.
0: A Gabriele Zamboni, oi Dutch, boa noite, tudo bem, tudo certo? Estou ligado no Quinta Mix aí, do Viliceu Pausa e Banda, participação da Mari Casal Ideal. Ofereço para meu namorado e esposo Aldecir pelo Dia dos Namorados e a todos os namorados pelo dia de amanhã. Vamos ver se a gente consegue atender hoje. Rose pediu toca Teimosa do Amado Batista. A gente já rodou pra ela. Luiz Veiros, estou assistindo aqui de Gaurama. Alô, Gaurama. Capital, na capital não, ali a princesa do Alto Uruguai, gaúcho. O Gilmar Kuroski, olha ali o Jorginho. Ele tá mandando aquele boa noite, ótimo programa, toca música antes que você se vá com Rio Negro e Solimões.
1: Boa noite, compadre, como é que tá, pia véio? Tudo certo aí?
0: Esse aí é o nosso empresário, que nem diz outro, né? O que achou, né? Ele vai perder os cabelos, né? De nós tanto incomodar ele.
2: É, o Kuroski queria é muito gente boa, bicho, velho.
0: É, isso aí. Deixa eu ver, a Klaus Reis, né? É, isso aí. É, e daqui a pouquinho tem novidades, né? Um pedido de ajuda, fiquem ligadinhos daqui a pouquinho, só na gente terminar os comentários aí. É, Klaus Reis, boa noite. Sueli Júlia Kaminski, boa noite, Amado Batista, não é segredo pra ela. E o Giovanni Mitikoski, boa noite na audiência, programa top demais. É, o Giovanni Motora da Saúde, teu coleguinha, Jorginho.
1: Ô, Giovanni, boa noite, pia velho. Ontem ele me aprontou uma, cara.
0: Ah.
1: Ontem ele me botou lá e me mostrou que tava fritando queijo.
0: E não te convidou.
1: Mas eu vou te dizer, cara, ele botou lá um negócio, disse que comprou um negócio de... Como é que é? Não é uma chapa diferente. Deixa eu procurar o contato dele que já vou te dizer o que quer dizer. É um negócio assim, ó.
0: Meu cachorro, nem empresta.
1: E ele me falando que dá pra fritar isso, fritar aquilo, mas lá pelas tantas ele me disse que dá pra fazer sopa. Digo, onde, homem?
0: Mas o convite não surgiu. Falou, mas convite.
1: É meio por tabela, né?
0: Mas deixa eu te falar, Pia, ele tá ensaiando um churrasco pra me chamar lá, acho que uns 5 anos já, mais ou menos. O boy já engordou umas 3 vezes e emagreceu, mais ou menos.
1: Mas que a carne fica mais mole.
0: Eu acho que sim. Ele tá, agora na quinta vez, de repente, vai sair o churrasco.
1: Como é que
0: agora.
1: É, Giovanni, diz o Silva? O que ele quis dizer com isso?
0: não é fácil, né? Capaz, né, Giovanni? Eu sei que é tudo correria, né? Às vezes a gente também nem pode e é complicado, né? Mas
1: eu faço o vídeo de humor, Pia. Mas o Giovanni é o nosso animador lá, bicho velho.
0: O bicho pra dar risada é top, né?
1: O Mauro antes também, o preto lá, mas é uma figura, cara. Valeu, Giovanni, abraço, Pia, véio. Tudo de bom pra vocês lá.
0: Deixa eu ver, o Anderson Galins que apareceu. Boa noite, que dupla na escuta. Forte abraço.
1: Fala, Anderson, como é que tu tá, Pia, velho? Esses dias ele me cobrou porque não sei de onde eu tirei. Ah, eu fui, estava em Aurama e tirei foto com um seguidor na rua. Daí ele disse que, daí ele me mandou, mas eu também te sigo, digo, mas até hoje não sei. Não sei, pra tirar uma foto junto.
0: Mas sim.
1: Aquele abraço, Anderson, tudo de bom, tá, Pia, velho? Deus te abençoe muito, você e tua família.
0: O Gleice Pavelkevich, a nossa amiga Gleice, boa noite, tudo bem? Coloca nós no sorteio, Gleice Maria Pavelkevich Sarnoski e Anderson Cristiano Sarnoski. É isso aí, Funerária Centenário, plantão 24 horas, sempre nos apoiando, gratidão, Gleice e família, com certeza vai pro sorteador.
1: Aquele abraço!
0: Deixa eu ver quem mais aqui.
3: Apoio Cultural!
1: Sai dele, mano!
0: Ô, Laior, o que tu tá fazendo, homem de Deus? Segura nós aí, nós estamos no ar agora. Deixa eu ver aqui. Valdir...
1: Você pensa, Biela, não vai segurar nós.
0: Negativo. Longe. Se atire, né? Vou fazer que nem a motosserra tua, não me acho mais. Valdir...
1: A mulher me mandou que disse que tá lá na terra do teu pai, lá de mamãe.
0: Pois é, né, tio? Valdir Reche, quero participar do sorteio, mas tá concorrendo. Deixa eu ver aqui, o Anderson Galinski, dois feios cruzando, capaz de cair um raio na hora. Mas que tal, né, tio? Pior o outro que tá assistindo, né?
1: Pior o terceiro lá, né?
0: Vai ficar entre Centenário e Áurea, né? Mas também vai achar o homem bonito, não. Eu dá pra querer,
1: né? Faltava, né?
0: O Anderson também fez parte da programação da Polska e tirava de letra, né?
1: O bichinho, mas se virava bonito aí.
0: E os horários dele ainda tá em aberto aí, né? Tem horários sobrando aí, né? É uma pena quando isso acontece, né? Mas forte abraço, Anderson.
1: Isso.
0: Mas vamos trazer aquele recado, Jorginho, do nosso amigo Inácio Zamboni. Tu quer achar lá o recadinho, né?
1: Vai puxando a fila e deixa eu achar o...
0: É o nosso amigo Inácio Zamboni aí de Getúlio Vargas, se não me engano, sofreu um AVC isquêmico, eu acho, né?
1: Isso.
0: Se eu não tô enganado, aí puxa o contato lá. Aqui. Quem puder fazer um Pix aí, ajudar aí as pessoas... Fiquem à vontade, né, de dar R$5, R$4, R$10, R$15, que não fará falta. É de grande importância aí, porque os dois pararam de trabalhar, né, ela para cuidar dele. E sabe que momentos assim a gente é difícil de passar, né, Jorginho? Então, daqui a pouquinho uma ajuda é bem-vinda, né?
1: É que nem sempre eu falo, meu brick ali dos vídeos é a gente faz humor, mas também quando precisa nessa parte da gente poder ajudar, a gente tenta dar um jeito de ajudar. E por meio teu, a esposa dele, a Lise, me chamou também pra gente ajudar a divulgar. Então, você quiser fazer aquela doação pro Eduardo Inácio Zamboni, de 30 anos, sofreu um AVC isquêmico e desde então enfrenta uma batalha de recuperação. Então ele teve na UTI, teve todo aquele transtorno de gasto e coisa, eles estão lá para Chapecó, deixaram a casa deles ali em Getúlio para conseguir procurar recursos de perto da família lá em Chapecó para serem cuidados. Então você quiser dar aquela ajudinha lá pro pessoal, qualquer valor que for, né,
2: a Lise confiou também no nosso trabalho aí pra gente ajudar a divulgar. Então, CC, vou passar aqui pra vocês a chave, que é a vaquinha. É, você pode ajudar via Pix usando a chave 6082173 @vaquinhaconk.com.br. Lembrando que essa aqui, esse 6082 173 @vaquinhaconk.com.br é tudo junto, tá, pessoal? Então você que quiser doar, fazer aquela doação lá, qualquer valor para ajudar o nosso amigo Inácio lá em Getúlio Vargas, eles estão, Eduardo Inácio Zamboni, todo o valor é sempre muito bem-vindo. E desde já a gente, eu e o Dutti também, o Jorginho, o Polaco, a gente agradece em nome da família. E outra que a gente, eu falei esses dias com a esposa dele, até mandei ela parabenizar ele, porque ele determina que até tal dia ele vai ter que fazer tal coisa. Por exemplo, ele tem uma força de vontade inexplicável dele se recuperar, ele está se recuperando. Então isso é muito importante, que nem eu falei para ela. Então a gente não é só eu e o Dutti que a gente está divulgando, a gente está sendo uma equipe. Ele fazendo a parte dele, a Lise fazendo a parte dela, que é de cuidar, e nós dois fazendo a parte de divulgar, e o pessoal que está doando para ele se recuperar fazendo outra parte. Então, na verdade, é uma equipe que está trabalhando junto para essa recuperação.
0: Com certeza, né? E qualquer ajuda é bem-vinda, né? Porque vamos supor 100 pessoas que estão nos acompanhando, fazer cada um o que pode, R$5. Lá no final é uma grande ajuda, R$500, né? E para a gente é R$5, tu gasta talvez em uma coisa surplusa e... É. Né? Então fica aí o nosso pedido de ajuda aí também para.
2: Só beleza, só vou de novo. Depois eu vou passar a vaquinha, a chave Pix aí para o pessoal fazer a. Divulgar de novo então ali pro pessoal.
0: Então são 20 horas e 4 minutinhos, né? Eu quero agradecer a grandiosa audiência pela Rádios Net, né? Tamo bombando, Jorginho, na Rádios Net, o nosso Facebook também. Tá muito forte a participação. Temos mais de 140 participações nessa live. Mais o WhatsApp, mais a outra live que caiu. Acho que temos estourando 200 participações.
2: É top,
0: né?
2: Cara, é top. Isso é muito isso bom. Aí.
0: Aqui a gente tem também, olha. 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Quero mandar um forte abraço lá pro Nica, que trabalha na ervateira Center Mate, né? E ele diz assim, né, que ele, se ele não sai de casa no final de semana e não faz um Pix de milho, ele nem sai de casa. Então, um forte abraço pro meu amigo Nica, o Júlio ali, toda a família Maia aí da Erva Mate Center Mate. E hoje alguém vai ganhar um pacote de erva aí, com certeza, tradicional no nosso programa. E também teremos um kit do Empório Três Amores do supermercado e do Empório Três Amores lá, um kit pro Dia dos Namorados, que vai ser amanhã, né, tia? É, isso aí. Amanhã é aquele dia, Jorginho, que tu chega em casa, tu não precisa botar boi no cabo da vassoura e botar pra dentro. Amanhã é amor, I love you, né?
2: E sábado, ai, ui, ui.
0: Sábado, pernas que te quero, né?
2: Eu já sei, pra esse meu peso, eu morro abaixo, eu me garanto me rolar. Se correr,
0: chega assim. Antes que a motosserra,
2: mano. Certo.
0: Essa motosserra não vai sair da cabeça. Semana inteira vamos pensar na motosserra.
2: Até tô esperando que deve estar dando risada em casa.
0: Isso aí. São 20.
2: Olha as ideias.
0: São 20 horas e 6 minutinhos. Vamos, já que estamos aí na lida dos comentários, vamos zerar os comentários. Aline Bielski, boa noite, deixa eu ver. Rogério Ziz, olha ali o nosso amigo de Vila Hortense.
1: Ô, Rogério, como é que tu tá, pia velho? Tudo certo aí?
0: Ele é da capital Vila Hortense, né? Deixa eu ver aqui. A Ana Openkoski, boa noite, tudo bem? Quero participar do sorteio. Forte abraço, Ana Openkoski. Lá tem Carlos Gomes, né? Estou aí, forte abraço, né? Então, vamos rodando. Mais algum comentário que tu queira fazer, Jorginho? Alguma piadinha que nem disse outro?
2: O que eu vou te dizer assim? Que nem eu sempre digo, né? Vamos. Pessoal, não tem melhor coisa do que a gente tentar agradar alguém e, tipo, fazer alguma pessoa dar uma risada, que nem diz o ditado. O mundo tá cheio de problema. Então.
0: E falando de problema.

0: Bolsonaro só falando que é verdade, né? O próprio Badin, que é um cara estourado nas redes sociais aí, sozinho ele comentou, né? Que nem ele tem era o bar do Sadi lá e tal. Então ele comentou sozinho. Quando junta uma turma grande, né? Tipo, é muito mais fácil de tu fazer os vídeos do que tu sozinho ou, né? Tipo, às vezes não encaixa, tu tá preocupado, tu tá estressado, tu tá cansado, não sobra tempo, né? E daí tu tem que ter a mente no lugar, às vezes diz, bah, o Jorginho tá fazendo vídeo, tá tranquilo, né? Não é bem assim, não é moleza, né? Então a gente tem que, às vezes, que nem hoje de manhã cedo tava meio aborrecido e coisa ali, mas eu consegui fazer um vídeo de manhã cedo para dar uma alegrada no pessoal, né? Então.
1: E daí também nessa parte aí, às vezes a gente não tá bem, mas fazendo esse trabalho aqui, né? Tipo eu na rádio aí, tu prepara a semana inteira as músicas, escolhe, né? Tu um pouco tu acaba a cabeça ficando mais leve, né?
0: Tem.
1: E os problemas, às vezes a gente se preocupa para tentar resolver, mas tem coisas que não estão na nossa mão, o tempo que soluciona, né? E a gente não aprende, né?
0: Eu sou um assim, que eu sou muito ansioso.
1: Dois, dois.
0: Daí, tipo assim, quando eu penso de dar o passo, o corpo tá aqui, as pernas estão lá em São Paulo, mais ou menos, né? E daí não é bem assim, né?
1: E
0: Mas
1: não
0: só
1: é
0: que
1: assim.
0: não. A gente se preocupa, a gente tenta fazer as coisas certas, deixar até tudo organizado, né? Deixar tudo em dia, não deixar nada para faltar para a família. Então tem vezes que a cabeça cozinha. Mas graças a Deus a gente tem um pouco esse donzinho ali para alegrar o pessoal. Bom, quem me conhece, sempre eu fui meio que nem dorizado, eu sempre fui meio abestado, né? Sempre
1: Isso
0: aquela
1: aí.
0: questão de dar uma risada, soltar alguma piada, contar alguma história. Então isso é muito importante para todo mundo, na verdade, né? E graças a Deus estamos nessa lida ali. Agora, como diz o meu amigo Marcos Motkoski, dizer, tem uma cara de pau inédita, né? A parte principal foi de tu ter botado a cara para bater. Então
1: Isso
0: agora a
1: aí.
0: gente vai embora.
1: E comentários contra sempre vai ter, né? Mas isso serve de combustível,
0: Vou
1: né?
0: te dizer, a primeira apresentação que eu fiz em Valeriano, que eu me apresentei em Valeriano, que eu fui tentar fazer um stand-up lá e coisa, inclusive eu parei por causa de questão de tempo e não se ajeita. Teve duas pessoas que me. Não vou citar nomes porque não veio. Tipo, gostaria de citar, mas vamos deixar quieto, eles sabem quem é. Quem se escutar, estão escutando, eles sabem quem
1: Sim.
0: é. Até disseram para mim que, bah, faltou naquela parte, falou nessa parte. Aí um me disse, bah, mas faltou o Astolfo. E na hora lá te digo, Duti, na hora eu falei pro cara, na hora me deu uma raiva, vai, digo, bem, não gostou. Mas vim pra casa e fiquei pensando, tipo, os dois tinham razão, cara. Os dois, vamos dizer assim, a patada que eles me deram, entre aspas, claro, eles falaram
1: Sim,
0: no bom
1: falaram
0: sentido,
1: para.
0: não me xingaram, né? Tipo, mas serviu de incentivo, não, é lá que eu tenho que, é lá que eu tenho que fazer, é assim que eu tenho que
1: É o
0: fazer.
1: que o pessoal tava esperando, né?
0: Daí o
1: Então.
0: cara me disse que eu disse, não, tu tem que focar no Astolfo, tu tem que focar no Astolfo, né? E daí eu foquei no Astolfo e o Astolfo que tá levando a gente pra frente. E a Astolfina, então, esses dias, quando eu botei da Astolfina, meio quanta risada deram, né?
1: Mas assim, manda um. Eu era para te falar antes, né? Manda um forte abraço lá pro seu Benjamin, né? Que é nosso vizinho lá também, pro meu pai, Otávio, que também
0: Opa,
1: curte.
0: seu Benjamin Rosvadoski também,
1: Também.
0: Rosvadoski, o filhinho dele tava de aniversário ontem, acho, né? Então, feliz aniversário para ele também, já que estamos na corrida. O seu Benjamin Ciesla, que sempre também me deu aquele apoio, né? Inclusive, quando eu fui para outra emissora, até um dia eu comentei com ele, bah, seu beijo assim, assim, assim, e ele disse, não vai, né? Tipo, né? Depois eu fui para sair também de golpe, beijo, porque veio o que é melhor. É, também deu aquele apoio. O seu Otávio lá, que sempre curte nossos vídeos, sempre assiste, sempre coisa, né? Então, esses
1: Com
0: dias o Dutra me
1: certeza.
0: falou que disse que ele deu botar chimarrão, uma palhaçada minha,
1: E
0: né?
1: ele se esborracha de dar
0: Eu
1: risada,
0: duvido
1: velho.
0: que ele não vai procurar motosserra lá.
1: Ah, amanhã. Ele vai. Esse é a dele, tem o segundo tanque, né?
0: Mas eu tô nessa parte, por mais que seja difícil de fazer o que a gente faz, o trabalho que a gente faz ali, eu tô muito feliz, né? Nunca imaginei estar nesse ramo, nunca imaginei estar tentando alegrar o pessoal, né? Eu gosto de estar no meio do povo, quem me conhece sabe, né? Tipo, desde na questão de aprender a falar, desde a pressão de coisa. Que um dia o Marcos Motkoski, ali um dia ele me deu um chute no tornozelo e ele me disse, tu que sabe, se tu quer gostar, gosta, mas agora eu tô te dando um apoio, né? Ele me disse na questão de tu repetir as palavras às vezes na hora de falar, então isso eu me monitoro, então, né, ele me ajudou muito nisso ali também.
1: Tudo vem a somar, ajudar, né?
0: Com certeza, né?
1: E olha aqui o recado da Lízia, da esposa do seu Inácio ali, né? Zambona, ela mandou assim, ó. Ela diz assim: boa noite, obrigado pela divulgação, que Deus abençoe imensamente a cada um de vocês. E deixa eu ver.

0: aqui merecem, e vocês merecem, pois desde o início estão nós ajudando. Agradecemos. É a gente que fica feliz em poder ajudar de uma pequena forma, né, Jorginho?
1: Tem o gurizinho Dudu ali de Erechim também, que precisa de um. Pessoal tá nas redes sociais, ajudem o Dudu nas redes sociais aí também, tá bombando. Precisa de uma vaquinha solidária para ajudar ele também ali. Então, quem quiser também ajudar, seja muito bem-vindo.
0: Com certeza, né? Nosso amigo Andrigo Martinha. Boa noite, Andrigo. Tudo bem? Tudo certo? E agora vamos de indústria musical. Daqui a pouquinho a gente volta com
2: Eu
0: mais.
2: prometo não te mar.
0: Essa música vai lá pra Fazenda Lengosk, que a dona Angélica pediu, né? Indústria musical como num filme, né? Mas antes eu quero destacar aí o kit do Empório Três Amores e também o pacote de erva Center Mate, né? A Lizzie Motkoski está nos acompanhando, Rodrigo Martinha, detetizadora Rankin 7, deixa eu ver aqui, Ana Penkoski, Bianca Barinanque, Rogério Ziz, meus amigos aí, Júlio Mai, lá da Ervateira Center Mate. 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Claudione Michele Dogloquinski. Gleice Pavelkev, Giovanni Mitikoski. O Giovanni deve estar engordando o boi lá. Pô,
1: O Giovanni, acho que sim, pelo jeito tá lá.
0: Teresa Chicota, Salete Fátima Machoroski, Rosane Cuscuz, Gilmar Kuroski, Luiz e muito mais. Marcelo Siesla, que é o Marcelo Siesla lá da Pinturas e muito mais, né? Rita Geraldo, Sirlei Rebitski também nos acompanhando, Nésio Matejet. Adilson Camizutti, que vai ter aquela festa em Vila Hortência também, né? Josemar Lengoski, Lidiane, meu Deus do céu, quanta gente! Então vamos de indústria musical, vai compartilhando a nossa live e comentando que no finalzinho do programa, aquele sorteio bagualesco. A Fazenda Lengoski, indústria musical, como num filme para vocês. E na sequência, para o nosso amigo Kuroski, antes que se vá com o Rio Negro e Solimões.

0: É, minha gente, para não se estender muito aí, são 20 horas e 23 minutinhos, né? Nosso time de apoiadores já foi ao ar, né? Mas vamos reforçando aí nos cortes rápidos, né? Que nem aquele, né, Jorginho, aqueles cortes da Tramontina, né? Corte rápido!
1: Corte rápido. Só faz.
0: É, isso aí. 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E agora vamos escutar o áudio da Dani aí do Empório Três Amores, que tem aquele recadinho. Daqui a pouquinho vai ter o sorteio, né?

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1: Isso aí foi o Empório Três Amores aí que está doando um kit para o sorteio de hoje. Fiquem ligadinhos que até às 21 horas vai sair o sorteio, né? Né, Astolfo?
2: Eu quase caí da cadeira, tio. Eu tava respondendo meus contatos aí, desejando, parabenizando pelo meu trabalho, né? Daí eu tava meio perdido.
1: Viu? Temos um recado aqui, Pia. Ele quer que tu passe o recado aí. O nosso amigo Marcos Antônio Tunkel, aqui de Áurea, manda um abraço pra ele.
3: Ô, bicho velho, quanto tempo? Como é que tu tá, meu amigo?
1: Tudo certo? E ele disse assim, ele pediu o Eduardo Costa pra mandar pras gatinhas de Áurea. Tu vê, ele arruma uma namorada pra amanhã.
3: Meu Deus do céu, se não, mate a gara, Pia, velho. Mas credo, você não marca depois dessa, mas duvido se tu vai passar mais uma noite com frio.
1: Te agarre que é o teu dia, né? Diz, mas o quê?
2: Que abraço, Marcos, também sempre foi nosso, meu apoiador aí também, quando eu tava ali, cada pouco me ligava pra pedir as músicas, né, Marcos? Obrigado de coração, brincadeira à parte, tá? Obrigado por ter dado o sinal de vida aí com a gente, tá bom? Deus te abençoe, muito obrigado mesmo, tá bom?
1: E aqui acontece de tudo, é pedido de música por ligação, tu veja, e ainda acontece, né, com a tecnologia, tem WhatsApp também, tem nosso querido Facebook aí, né?
2: Isso aí, ó.
1: É, coisa boa.
2: A conexão é boa aí, e tá top.
1: É, vamos mandar aquele alô aí que temos encurtando o tempo, né, Jorginho?
3: Ô, deixa eu te contar uma, cara, comprei uma mesa de canto pra mulher esse dia.
1: E o quê? Boa?
3: Boa nada, deu confusão, Bia.
1: Ah, não acredito.
3: Comprei de canto e a bicha não quer cantar.
1: Mas não acredito.
3: Meu Deus, a mulher tá querendo me jogar pelas panelas fora.
1: Mas faz o seguinte, abre uma reclamação lá pro pra onde tu comprou, chega lá e fala, não dá, essa mesa não... Quero devolver, você tá na garantia ainda?
3: Sei o que que deu, cara, comprei uma de canto e não canta, bicha, velho.
1: Não vai, não adianta.
3: Não quer saber.
1: De repente fala que tá um incentivo.
3: É, de repente uma maretada. Quer dizer, não, né? É, não a violência, gente.
1: Deixa eu ver aqui. Estão ligando ao vivo de novo. Garanto o Marcos Antônio Tunkel.
3: Eu vou atender uma ligação aí.
1: Ah, é o nosso amigo. Alô?

0: se apaixonando.
1: Lisiane Montkowski, grande abraço. Deixa eu ver quem tá mais junto com a gente. Leandro Doremski, boa noite, boa noite. Rogério Tonker, boa noite, tudo bem? Vamos ver quem tá mais junto com a gente aí. É isso aí, José Pereira da Silva, boa noite, boa noite.
2: Mas é beat de batida ou de praia?
1: Caiane Albani, boa noite. Rogério Tunkel, deixa eu ver aqui quem mais tá junto com a gente. Tem bastante participação aqui. Um abraço para todos. Tunkel de Centenário e um para minha filha Manuela aqui em Erechim. Forte abraço. Vamos ver quem mais aqui.

0: É, o computador tá travando um pouquinho. Adriano Ostrowski toca a música Rogério Magrão e banda Coração Pirou Pirou. Hoje eu vou ficar devendo as músicas aí, né? Tem muito pedido de música, né? Mas gratidão a todos que estão mandando aquele alô, aquele abraço. A gente tenta ler todos os comentários. Rita e o Geraldo. Vamos ver quem mais aqui. Adilson Santos Machado, boa noite, Pia Velho, tudo bom? Tudo certo? Rafael Martinha, quero participar do sorteio. Rafael Carlos Martins, Joyce Fátima Ziembinski. Marlene Charzinski, de Erechim, quero participar do sorteio. Raquel Skrovrunski, boa noite, Gabriele Zambone, boa noite, Lucas Bartnik, boa noite, Marlene Siglanski, Rafael Martinha, boa noite.
1: Rafa, boa noite. Rafa, Tchaziaika.
0: Esse aí é parceria também, né? Forte abraço, porra, Rafael.
2: Véio.
0: Deixa eu ver aqui, a Alice tá mandando... Muito obrigado, Astolfo e Dutti, por divulgar pela ajuda dos meus sobrinhos, Eduardo Inácio Zambone e Lise Motkowski. Eles precisam de ajuda mesmo.
2: Nós que agradecemos pela oportunidade. Nós que agradece.
0: Deixa eu ver aqui, Odete Terezinha Gregorzewski. O computador tá louco, louco dentro da Europa.
1: Onde? Eu saio que tá muito peso.
0: Adilson Santos, se der tempo, toca uma da Hungria. Hoje vamos ver se vamos conseguir, que temos a 1000 por hora pelo Brasil. Senair Tonkel, lá de Getúlio Vargas, alô, meu amigo. Seu Dionísio Tonkel, Karine, tia Olga. Daí, gurizada, beleza pura? Manda um alô pra minha mãe, Olga. Alô. Que deve estar escutando na certa, valeu, tamo junto. Manda um abraço, Astolfo, lá. Ela gosta de que o pessoal fala em polaco. Bidim gada chpopolsko trochę.
1: A jak tam drobalano, wszystko dobrze, pokunta rozwalane. Tchau pra vocês. Eu me perdi agora no polonês um pouco.
0: Mas já dá uma casquinha, né, Sena? Opa. Isso aí.
1: Abitroschke.
0: Deixa eu ver, Sirley Rebiski, boa noite, toca a música Moletão. Quero participar do sorteio e coloca o nome do meu marido, Laírton Revinski. Deixa eu ver aqui, e também parabéns pelo programa, gratidão para vocês.
1: Sirley é minha prima.
0: Ah, exato, dado aquele recado, né? São 20 horas e 35 minutos, né? Na sequência, daqui a pouquinho, aquele sorteio do kit do Empório Três Amores. Vocês escutaram um áudio da Dani aí. E também tem a Center Mate, o sabor que aproxima, né? Mas conta mais algum caos, ó. O Renato Tartas tá aí, ó. Eu acho que ele quer que tu passe alguma receita pra ele de novo. Mas não que nem nós lá do ovo na firma, né? Senão não vai dar certo.
2: Do leite lá também não deu muito certo pro seu Renato, né? Pelo amor de Deus.
0: A Isabelle Zilaski tá nos acompanhando, né? Eu quero comentar aí. Ela chamou a gente pra fazer uma higienização lá e eu acabei almoçando lá na casa deles. Pensa numa família top, né? Top, gente top. Boa, simplicidade é tudo, né? O marido dela lá...
2: Vamos lá visitar também faz um tempinho já também, bah...
1: Mas ficou de voltar lá e não voltou ainda, né? Não deu tempo de chegar na volta, né?
0: Numa dessa vai em comboio, né? Mas o que achou?
1: Meu Deus.
0: Mas é gratificante, né? Muito top, né? Gente simples que a gente se sente em casa, né?
2: Graças a Deus, não é só também a Isabel, mas muita gente que apoiou a gente, né? A gente não bota a citar muitos nomes que a gente acaba esquecendo.
0: Com certeza.
2: Né? Mas quem tá ouvindo e sabe que apoiou, sabe que apoia tanto o programa do Dutti quanto meus vídeos, nossos vídeos, eu e aí. E da Gela, também da Estolfina. Cada um sabe o quanto coisa que nem outro que Deus que deseja pra nós, que Deus dê em dobro.
0: É top, né?
1: É, não é fácil, mas vai devagar, né?
0: A dona Adriane Batista. Alô, Adriane. Ela diz assim: boa noite, peço a música Conselho de um Pai, com Lourenço e Lourival.
1: Essa é boa.
0: Ofereço pro meu pai, Roberto Batista, com 81 anos, de vida na escuta do programa, mas o que achou? Quem dera nós chegar, né, Jorginho? Coisa boa.
1: Eu com 39 já tá fumaciando?
0: Meu!
1: Mas credo.
0: Não é fácil.
1: Eu peguei 120, mas de temperatura.
0: É que nem aquele vídeo que nós fizemos, né? Meu cachorro.
2: Vídeo nada, aquela vez que nós fizemos Velozes e Furiosos da chave da Polosca, né?
0: Mixaria, né?
2: Não foi um cavalinho de pau, foi uma égua de madeira aquele dia lá.
0: As autoridades que não viram, né? Porque se visse, Jesus querido, né?
2: Nós tava querendo fazer o programa, né? Eles tinham sem a chave da rádio, não precisava agir.
0: É, quando a gente cumpre o horário, é desse jeito, né?
2: Só faltou a buzina do Papalégua, né?
0: Mas e o Pato Donald, tá aí ou não tá?
3: Mas eu não preciso matar por aí. Boa noite.
0: É, isso aí. Essa aqui é do Brasil, né? O Pato Donald. É. Quem que não escutou o Pato Donald antigamente, né? E falando do Brasil, hoje teve a abertura do Brasil, então, ó.
4: Brasil!
0: Faz uma do Galvão Bueno narrando o gol do Brasil. Como é que vai ser o primeiro gol?
2: Não vou me garantir. Eu só devo dizer uma coisa, que eu já vou jogar bola. Eu já fico meio desconfiado, fico na lateral. Vai que confunde o cara com bola e enche de coice. Não, eu não sou louco de apanhar.
0: Melhor garantir, né?
2: Já chego apanho na quadra, assim. Esses dias o Claudio Nor me disse, tá louco, tu apanha que tá teimoso. Mas...
0: É, e o seu Roberto Batista diz assim, ó. Ele disse assim, ó, o programa de vocês tá nota mil. Bota o nome do meu pai no sorteio. Mas que barbaridade,
2: que
0: né?
2: Grande abraço, obrigado de coração, Deus abençoe.
0: Forte abraço aí, 81 anos e que venham muitos anos mais, né?
2: Com certeza.
0: Show de bola.
2: Com certeza.
0: É.
2: Isso aí não é fácil que nem os outros.
0: Nós temos tudo meio abestado aí, mas temos indo, né? Deixa eu ver. O Sidney Pereira, boa noite, tudo bem com vocês? Toca uma música pra nós aqui em Erechim. Alô, capital da amizade, Erechim, tudo bom? Tudo certo?
2: Beijo, Erechim. Nós amanhã de manhã estamos por lá.
0: É, isso aí. É, são 20 horas e 39 minutinhos. Vamos tentar rodar pelo menos vários pedidos que a gente hoje não vai poder rodar, né? Mas vamos rodar em especial aí, ó, o Roberto Batista, né? Vamos ver aqui. Ele pediu. O Renato Tartas tá dando risada de nós, né? Saber se de verdade o. Né, seu Renato?
2: Ô, seu Renato, se manifesta, homem. Como é que. Não sei se é de raiva, talvez quer dizer, não, né? Aquele abraço aí, pessoal. Tudo bom?
0: Vamos rodar essa aí pro seu Roberto aí. É, conselho de um pai.
2: Essa
0: aí pra finaleira, né? Na sequência a gente faz o sorteio e vamos se aproximar. Falta 20 minutinhos, mas até que a gente faz o sorteio, né? Dá nossos tchau, né? Conselho de um pai, vamos ver. Vamos soletrar ali, né, tchê? Jorginho, quer falar mais alguma coisa? Mandar um abraço pra alguém até que eu ache a música e fica à vontade.
2: Vamos mandar aquele abraço lá pra minha família, né? Que também tá na escuta da programação. Agora acho que eles estão fazendo na minha. Né, pra Ana Isabela, o Braio Felipe, minha esposa Jéssica, a Estolfina, né, que faz os nossos vídeos junto, né, e quero agradecer de coração a vocês também que apoiam nossos vídeos, agradecer de coração quem nos apoia, agradecer de coração quem nos dá nossas dicas pra fazer os vídeos, né, cada um, quem que nem diz outro, quem tá escutando sabe quem tá dando aquele apoio, aquela dica, aquele carinho todo especial ali pra gente, então quero agradecer de coração a todos vocês.
5: E top. Segue nós na rede social, no Instagram. Faz essa
6: foto de via.
0: Top demais, né? Na sequência, o Jorginho fala mais sobre as redes sociais também. Vamos fazer o sorteio. E na finaleira, nossas considerações finais. Falei bonito, né? Que nojo! Considerações finais.
2: Com essa eu vou ter que tirar muito.
0: Ali, ó, pro nosso amigo aí. Deixa eu ver o nome dele, já me falhou. Roberto Batista, de 81 anos.
2: Um abraço, Roberto.
0: Lourenço Rolivar, pedido de um pai ainda. Tá?

0: É, no fundo musical, aquela bandinha Clayton Borges. Agora a gente vai se aproximando aí nos últimos 15 minutos, né? E a gente vai agradecendo aí todas as participações. Foram mais de 200 participações hoje no programa. É muita audiência, né? Só faltou o nosso amigo Layor ali, né? Que quase deu um cagaço de nós aí, né, tchê?
1: Sim, aparece do nada aí, parece as fantasminhas.
2: Pelo amor de Deus.
0: É, a gente comentou dele no começo do programa, não sei se ele acompanhou, mas com certeza amanhã ele vai ver no comecinho do programa, vai assistir na live, né?
1: Mas se ele falar mal, mas quero me encontrar com ele, mas por Deus, que eu vou convidar ele pra tomar um chimarrão, porque eu lá vou brigar que tá louco,
0: né? É, mas que nem a gente falou no começo, né? Gratidão aí, ó, ao apoio de sempre pra ele aí, ele tá mandando um boa noite aí pra nós, gratidão aí. Esse aí é parceria pra longa data, né? Nem que a gente não fique aí na rádio, né? Que a gente nunca sabe o dia da manhã. A gente sempre depende do nosso time de apoiadores, então a gente leva ele pra vida, né? Não somente na rádio, né? Então, esse é o recado, né, seu Layor?
1: É isso aí.
0: Então, Jorginho, faça suas considerações aí, passe suas redes sociais, teu contato aí. Obrigado pela presença aí, parabéns pelo um ano aí de fazendo vídeos aí. E hoje tá dado o resultado, né? Olha quanta gente participou aí. É, bastante gente te acompanha e com certeza vai aumentar cada vez mais. Então, só te parabenizar e daqui pra frente cada vez mais, né?
1: É, eu que agradeço pela oportunidade. Antes de tudo, você que quiser seguir o Jorginho ou Polaco, segue nas redes sociais, lá Instagram, Facebook. Facebook é Jorginho Golembieski. No Instagram, TikTok e YouTube é Jorginho ou Polaco. Então você quer seguir a gente lá, curta, compartilha nossos vídeos, dá aquele incentivo que a gente precisa. Quero agradecer ao Dutch, que nem eu sempre dou risada, que o Dutch é o culpado de eu estar hoje aqui, né? Depois um ano de brincadeira, mas...
0: Eu não!
1: O Dutch que deu o primeiro... pontapé inicial, tipo assim, ó, vamos fazer, e ele montou o vídeo, montou, né, e há um ano atrás, hoje nós estamos ali nas redes sociais tentando fazer da melhor forma possível, tentando levar aquela alegria que o pessoal precisa para animar o pessoal, ajudar o que a gente for possível. Quero agradecer também a todo mundo que me apoia, que me ajuda, minha família também lá, minha esposa que também faz os vídeos junto comigo, né? Minhas crianças, que de um jeito ou de outro também me dão aquele apoio especial.
0: Com certeza, a família é a porta de tudo, né?
1: E quero agradecer de coração também pela oportunidade, né? De estar na Rádio Polos, com o Layor, também que é o rotorista, que às vezes ele manda, faz isso, ó, te dá uma ideia, né? Quero agradecer de coração. E queria deixar uma mensagem meio na corrida, assim, o que me vê na louca, eu vou falar, que nem diz outro, né? Então, gente... Cara, o mundo tá tudo virado, né? A gente, às vezes, quando... Até vou citar, quando iniciei ali, até me disseram... Ah, mas vou ter que internar, porque tá ficando fora da casinha, né? Mas, graças a Deus, esse fora da casinha, eu consigo levar um pouco de alegria pro pessoal. Então, você que coisa ali... como dizia meu padrinho, a vida é boa, gente. Né? Então, você tenta levar a vida mais leve. Não sai... bloqueando por aí, discutindo, independente de quem seja, principalmente política, religião, o que que for, cara, cada um defende do seu lado, né? Mas mantenha a família, mantenha os amigos, mantenha, né? Tipo, quem te ajuda, reconheça, lembre quem te ajudou, lembre quem tá te ajudando, né? Não porque ajudou uma vez, deixar para trás, né? Ou esquecer o que ajudou, depois não lembrar mais. Então, a vida é corrida, é passageira, nós somos um passageiro de um trem em movimento, né? Que nem diz aquela mensagem, se você pegou o trem errado, não tem poder ser quanto antes, que quanto mais longe tu for, a volta é muito pior. Então, devagarinho, se ajeitando, vai com calma, né? Vamos ser mais humildes, vamos ser mais bom dia, boa tarde, cumprimentar as pessoas, por favor, mais educados. Né, que o mundo está precisando disso ali. Quero agradecer o Dutch pela oportunidade de estar convidando a gente para vir nessa um ano do Jorginho Polaco. Agradecer de coração e te desejo todo o sucesso do mundo, que tu bombe, que essa rádio bombe, né, que ela cresça cada vez mais e que possa estar levando alegria para o pessoal também. Muito obrigado.
0: Com certeza. E tu lembra, né, antes de eu começar na pós, que eu veio num programa teu, né?
1: Bem certo.
0: Com medo de pegar o bagulho, né? Que nem diz outro, né? O Laior sabe disso. A gente... Ah, tal dia vou começar. Depois não vou começar. Aí surgia problemas e um pouco a gente inventava problemas com medo da coisa, né? E temos aí, né? Quase 2 anos de programação. Então, de toda forma, um ajuda o outro, né? Eu compareci no teu programa, vi que a coisa não era assim... Como a gente imaginava, assustador, né? E temos aí, então...
1: Eu dou risada que quando o Laior me convidou para vir conhecer a rádio, nós íamos numa segunda de tarde conhecer a rádio ali, eu dou risada que eu cheguei em casa com o boné 2 palmos na cabeça.
0: Assim, é, não cabelo é.
1: De pé, cara, vi toda aquela aparelhagem, essa botãozada aí. Mas não é nada demais aí.
0: E só, no terceiro, só... quarto programa já tava pilotando, né?
1: No quarto programa. É. No segundo já o Laior me deixou
0: isso.
1: Sozinho.
0: Isso. Eu me lembro que o Laior veio junto aí comigo aquela noite, a primeira noite, né? Ele só me mostrou, ele sentou ali do lado, né? Eu não fiz live naquela noite lá, mas com medo que Deus o livre. Ele sentou do lado, já que não tem ao vivo, então ó, é contigo. Se a rádio parar, eu vou intervir, senão... E me largou ali e foi. E temos aí até hoje, né? Então... E quando tu quiser comparecer aí, fique à vontade. E outra, né? O teu espaço tá aberto, né? Se tu quiser voltar pra rádio, o Laior sempre diz, faz o Jorginho voltar aí, mas o que? Cada um sabe o calo onde aperta, né?
1: É, que nem eu falei, graças a Deus eu tenho um trabalho ali também que eu gosto muito do que faço, né? E não dá pra conciliar os dois porque é um pouco... É por escala, então a gente tem um trabalho por escala e não dá pra muito querer abraçar o mundo, senão acaba se lascando pra tudo que lado. E não dá pra também deixar pegar os apoiadores e daqui a pouco vir aqui e deixar pela metade. Ou não chegar... Mas tenho muita vontade de voltar, sim. Não, não digo que não, mas vamos devagarinho, com o tempo vão se encaixando.
0: Com certeza,
1: Tucci, né? Tucci, brigadão de coração. Deus abençoe você, teu trabalho, essa rádio. Deus abençoe nosso trabalho, nossa semana, nossas famílias. Que Deus possa abençoar todos os nossos seguidores, nossos ouvintes, nossos participantes, os teus, os meus, o Laior, toda a programação, todo a rádio, todo mundo que apoia a gente aí. Que Deus abençoe muito. De coração, não tô falando porque a gente tá aqui numa rádio, mas eu sei que nem às vezes todo mundo que me conhece, que às vezes eu mando mensagem e tal, e eu só digo, Deus te abençoe, tenho esse costume de dizer, então quero dizer de coração que Deus abençoe todos, um forte abraço e até uma próxima oportunidade.
0: Isso aí, Jorginho, obrigado por ter comparecido e sucesso, que venham muitos anos de O Polaco, né, tchê?
3: É, eu tô loqueado, eu Astolfo, se ele não me abandonar, eu não abandono ele, né?
0: Isso aí. Vamos dando aquele último grito aí antes do sorteio, Rosane e Fátima Soares, boa noite, estamos na escuta do programa, Rosane, Clemente, Cleves e muito mais gente aí, Renato Tartas, Dirce, Semar, o computador tá dando umas travadinhas, muita gente, né, nesse horário aí. O Laior disse que quem é aquele que tá passando atrás, o assustador que vai se assustar, só escuta, viu, Laior?
1: É doido, rapaz,
0: que
1: é longe.
0: Que é isso, mano? É Dom Bigode, mas que tal, ó, Jorginho, tu tirou o bigode e apareceu o Dom Bigode ali. Olha o nome do Dom Bigode Lobisomem, saias. O Laior falou que quem passou atrás, olha o nome do vivente que aparece.
1: Saias, arrependido.
0: Boa noite, um abraço, tamo no nosso amado Rio Grande. Daí, seu bigode, valeu, abraço. São 20 horas e 54 minutos, eu vou largar o áudio da Dani aí, vamos fazer o sorteio aí.
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0: Isso aí, minha gente. Finalzinho do programa, vamos deixar a Radiosnet, a FM 87.5 e o nossa live do Facebook para a Voz do Brasil com uma grande audiência hoje. 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É, esse é o nosso time de apoiadores. Ainda tem mais um comentário, Mari Babitz. Parabéns aos dois, muito sucesso, que venham muitos e muitos anos de alegria e felicidade a vocês dois que proporcionam a nós. Só agradecer a vocês, gratidão, rapazes. Mas que tal?
1: Muito obrigado. Essa fechou com chave de ouro.
0: Essa foi pra matar, diz, né? É. Olha nós aí puxando lenço daqui a pouco. Capaz, né, Mari? Obrigado mesmo de coração aí. A Mari tá sempre na programação aí. Que bom. Então são 20 horas e 56 minutos, não temos mais tempo. O kit do Empório Três Amores foi para Rogério Ziz. Mas que tal, meu amigo? 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E fazer aquela foto em especial, né? E a Center Mate, o sabor que aproxima, foi para Ivanete Sobit Mai. Desde já eu quero agradecer a grande audiência aí, foram mais de 200 pessoas que participaram, fora as visualizações, fora os ouvintes que não participam pela Rádio Net aí, FM e muito mais. Só gratidão a Deus aí, a nosso amigo polaco que veio também fazer presente e prestigiar nosso programa aí. Sucesso para ele. E quinta que vem, se o papai do céu nos permitir, a gente estará de novo aí no programa Quinta Mix. É para fazer a alegria, né, de vocês, tocar muita bandinha. Peço mil desculpas mesmo as músicas que não foram atendidas, tá? Mas a gente tentou alegrar de diferente forma. Hoje a gente atendeu o que pude e o que não pude. Semana que vem vocês têm o prazer de comentar de novo, pedir sua música. Mas todos os comentários foram atendidos, foi mandado aquele abraço. Então só fica a minha gratidão. 20 horas e 57 minutos, vem aí a Voz do Brasil, o Marcelo Ciesa. Abraço, amigos. Parabéns pelo programa. Gratidão, Marcelo. O Jorginho vai entrar em contato contigo, tu entra com ele, vamos fazer uma parceria bem legal aí. Forte abraço, fui, tchau, tchau, até quinta que vem. Tchau, fui.
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1: Olá, boa noite.
2: Boa noite para você que nos acompanha em todo o país.
1: Quinta-feira, 11 de junho de 2026.
2: Vamos ao destaque do dia, habitação.
1: Mais de 100 mil famílias terão posse de imóveis em periferias de 31 cidades.
2: Novo PAC vai investir 138 milhões de reais para que as prefeituras transfiram a titularidade dos imóveis.
1: Presidente Lula destaca que imóveis públicos ociosos também serão destinados a moradias e outras políticas.
3: A minha ideia era fazer uma prateleira de terra disponíveis para que a gente não precisasse ter invasão.
2: E ainda, queda no desmatamento.
1: Na Amazônia, a redução foi de 61% em maio desse ano, comparado a maio do ano passado.
2: E no Cerrado, a queda foi de 12%. O presidente disse que apresentará os dados aos Estados Unidos para reverter tarifas contra o Brasil.
1: E nós vamos falar também do Exame Nacional do Ensino Médio.
2: Inscrições terminam amanhã e o presidente do INEP, Manuel Palacios, conversa conosco sobre o que você precisa fazer para não perder a chance de fazer a prova.
1: Na apresentação da Voz do Brasil, Mariana Jungmann e Luciano Seixas.
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1: Mais de 100 mil famílias de 31 municípios serão beneficiadas por contratos de regularização fundiária.
2: Os documentos foram assinados hoje em cerimônia no Palácio do Planalto com a presença do presidente Lula.
1: Uma parceria com o programa Imóvel da Gente, que destina imóveis sem uso ou ociosos para atender necessidades da população, como saúde, educação e moradia.
4: Com a assinatura dos novos contratos nesta quinta-feira, mais de 100 mil famílias em 31 municípios serão beneficiadas com a posse definitiva do imóvel onde vivem. A iniciativa faz parte do programa Periferia Viva e prevê investimentos de 138 milhões de reais do novo PAC para que as prefeituras transfiram as titularidades dos imóveis. De acordo com o ministro das Cidades, Vladimir Lima, é o primeiro passo para dar dignidade a esses brasileiros.
5: Além da gente levar a regularização fundiária, a gente leva a urbanização de assentamentos precários, a gente leva água, drenagem, esgoto, melhoria habitacional, de forma a impactar positivamente vidas.
4: Os novos contratos somam-se a outros 14 em execução. O programa Periferia Viva é uma das ferramentas de democratização e destinação social do patrimônio da União e funciona em parceria com o programa Imóvel da Gente. A ideia é direcionar imóveis sem uso ou ociosos para políticas públicas, como afirmou o presidente Lula.
3: Não é preciso a gente ficar esperando que o movimento ocupe uma terra para a gente distribuir essa terra. A minha ideia era fazer uma prateleira de terras disponíveis, de terras ociosas, para que a gente não precisasse ter invasão, que a gente invadisse o movimento e entregasse para eles.
4: Desde 2023, o Imóvel da Gente destinou mais de 1.900 áreas e imóveis federais para atender necessidades.